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0: 21h59.
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0: tristeza, é com muito pesar, com muita dor no coração, né, que nós, fãs desse astro aí, chamado Rivas, nos deixou nesse domingo, dia 5. Infelizmente, perdemos mais um astro do rap nacional. Que Deus possa tê-la, né? Aonde ele estiver. A gente sabe, gente, que nessa vida, a gente já sabe que a gente só tem dois caminhos: nascer e morrer. Aí eu te pergunto, você tá preparado pra morte? Ninguém tá. Ninguém tá preparado. Eu peço a você que reflita. Tem gente que quer ser mais que um, mais que outro. Um porque tem ali uma BMW, outro tem um Fusquinha. Aí já nem fala mais com aquela pessoa, com aquele orgulho besta. Você não vai levar nada. Tudo aqui fica. Então eu acho que a humildade é acima de tudo. E isso, não só o Rivas, quanto também o irmão dele, o Jamaica, teve. E eu tive o privilégio de conhecer esses caras desde infância, desde quando eles moravam ali, ó, na Chaparral. Para mim é um orgulho saber que esses caras aí fizeram parte da minha infância, fizeram parte da minha vida. Rivas, Jamaica, esteja onde você estiver, meus irmãos, um dia nos encontraremos. Que Deus o tenha em um bom lugar. Vai restar saudade, mas é como se diz, a vida segue normalmente. Esteja em paz, amigo, aonde você estiver.
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0: Elias Mas, andando a pé, porque carro eu perdi, né, que não era meu. Já mudar com a mão e tirar com a outra, cê tá ligado? Andando a pé no Moveneiro, eu lembrei que alguém falou pra mim, meu, Deus tem um plano na sua vida. Eu lembrei das veinhas, aquelas mulheres zona de coque, tá ligado? Deus tem um plano na sua vida, e pá, eu... Para. Minha mãe falava de Deus pra mim, eu falava aí, se o seu Deus me der 100 reais, eu vou pra igreja. Barato é louco, né? Mas, irmão, na situação que eu tava, eu precisava falar com alguém. Eu vou falar com quem, truta? Vou falar com meu parceiro? Com meus amigos? Com as minas que eu catava? Vou falar com quem? Na situação que eu tava, irmão, com o coração arrebentado, eu resolvi falar com Deus, irmão. Quando eu entrei naquele lugar, uma pessoa já veio, me abraçou, falou que me amava, e não entendi nada. Porque nem minha família acreditava mais em mim. Comecei a chorar e resolvi falar com Deus.
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0: Pai, quantos espinhos já pisei, Senhor. Senhor, não foi fácil, mas eu cheguei.

0: Senhor, eu sei que pra ti eu tenho valor, papai.
1: Senhor, sei que pra ti.
0: E que eu só posso confiar no seu imenso amor.
1: E que posso confiar no seu imenso amor.
0: Porque mesmo sendo pecador,

0: E depois que eu falei com Deus, irmãos, não existia mais nada ao meu redor. Eu comecei a ouvir as pessoas orar. O pastor falava, já não era mais com todo mundo, mas era diretamente no meu coração. Parecia que era tudo para mim.
1: Jesus é o caminho, a verdade e a vida. Ninguém chegará ao Pai a não ser pelo Filho. E nessa noite de hoje, você que entrou por essa porta, não foi por acaso nem por qualquer maneira, porque o Senhor dos Exércitos tem uma obra a fazer na tua vida. E você que gostaria de aceitar Jesus como o grande Salvador da tua vida, repita essas palavras comigo. Senhor,
0: Senhor,
1: nessa noite de hoje,
0: nesta noite de hoje,
1: eu entrego
0: a minha vida
1: em tuas mãos.
0: Escreva
1: o meu nome
0: no livro da vida.
1: E essas pessoas que aceitaram Jesus como grande Salvador, eis que o Senhor faz nova todas as coisas em teu viver.
0: A minha vida eu entreguei na mão de Deus. As minhas lágrimas já não eram mais lágrimas, se transformaram em bênção. Porque uma coisa eu sei, mesmo sendo pecador, o Senhor me ama como eu sou. Mesmo sendo pecador, o Senhor me ama como eu sou. Irmão, e a partir daquele dia minha vida mudou completamente, cara. E eu não precisei mudar de roupa, mudar de estilo de falar. Eu não precisei largar o rap nacional. A única coisa que eu tive que aceitar, Cristo veio para livrar eu do pecado. A única coisa que eu tive que mudar é o meu coração. Porque agora eu nem te conheço, mas eu posso falar para você. Eu te amo, moleque. Eu te amo, menina. E você precisa se fazer parte desse patamar. Porque Deus está te chamando. Começou, Mano Reco e a Jornada.

correria? Infelizmente tem sido assim. Os anos se passam e a nossa juventude cada dia se afunda mais no mundo do crime. Todas famílias diferentes, com histórias parecidas. Mães que sofreram para criar seus filhos e hoje sente a sua falta. No dia em que os jovens abrem os olhos e percebem que o sol brilha para todos e que Deus o conforte o coração de quem só te vê no dia de visita, que não suporta e chora na hora.

Havia um homem na terra de Uz, cujo seu nome era Jó. Homem obediente, temente, fiel aos mandamentos de Deus. Certo dia, os filhos do homem estavam na presença de Deus. E junto aos filhos do homem apareceu Satanás. A Bíblia nos fala que Deus perguntou para ele assim: de onde vens? E o diabo respondeu para Deus assim: ó, de rodear e vagar pela terra. Então Deus falou pro inimigo assim: ó, você observou lá embaixo, você viu meu servo Jó? O inimigo falou para Deus assim: vi sim. Aí Deus falou assim: aquele homem é fiel, aquele homem eu tenho orgulho nele, temente, obediente. Aí o diabo falou para Deus assim: ó, ele é assim porque ele tem boa família, bons animais, saúde, bons filhos. Me deixe tocar naquela vida dele, na família, no que ele gosta, para ver se ele não murmura e não blasfema na tua face. Deus falou pro diabo assim: então vai. Só não te dou permissão de mexer na vida daquele homem. Irmão, o diabo veio pra terra com a autoridade que foi dada por Deus para tocar naquela vida, para mexer naquela vida. O diabo então, irmão, usou os vizinhos de Jó para roubar todos os animais que Jó tinha. Depois veio um vento do deserto

murmurar, falar que Deus não olha, que Deus não cuida, cuida você então. Porque Jó, sabe o que ele fez? Ele rasgou sua veste, ele raspou a sua cabeça e se prostrou no chão a adorar e a louvar a Deus. Mas o inimigo não ficou contente não. O inimigo foi e colocou em Jó uma doença, uma lepra. E Jó estava no chão, leproso, doente, quase morrendo. Os anciões da época, anciões como aqueles lá que crucificaram e mataram Jesus Cristo, ou como esses anciões de hoje, que usam a teologia para maldizer muita coisa e ganhar dinheiro.

abençoa esse seu Deus aí, ó, e morre. Ele falou pra mulher assim: mulher, se eu nasci pelado do ventre da minha mãe, pelado também eu posso morrer. Se Deus me deu tudo o que eu tinha, Deus tem autoridade de tocar, de tirar, fazer o que Ele quiser. E Ele não vai deixar de ser Deus por isso não. Louvado e glorificado seja o meu Deus. Prostrado, adorando a Deus. Sabe o que Deus fez, irmão? Deus orgulhou, Deus teve prazer naquela vida. E o inimigo não venceu, não. E sabe o que Deus fez? Restituiu. Deus deu em dobro tudo que ele tinha. Deus levantou aquele homem. A Bíblia fala que ele foi um dos homens mais ricos que teve naquela época. E assim vai Deus a fazer com você. Basta você.

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4: Já estamos de volta com o nosso segundo bloco por aqui.

0: 619-9420-9260. Esse é o telefone pra você mandar teu alô, mandar teu salve, claro, fazer a festa aqui juntinho com a gente, tá bom? 619-9420-9260. Gente, lembrando a vocês que é o seguinte, hein? O programa Movimento Hip Hop Oficial começa sempre às 15 horas, tá? Trazendo pra você aqui muito, mas muito hip hop e muita música pra você. Já, já, a gente vai mandar uns alô. Vamos mandar um alô agora. Agora não, né? Tá bom, então no terceiro bloco a gente manda aquele alô especial, tá? Mas eu quero mandar um alô pra um aí que tá nos ouvindo. Ô maninho, um alôzaço pra você aí, tá? Olha só o que que ele trouxe. Preste atenção, que nem diz esse, o saudoso amigo DJ Celção. Morra do coração. Essa, com certeza, é pra quem gosta de som forte.
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só musicaço, só as boas por aqui em www.movimentohiphopdf.com.br. Esse aqui é o primeiro programa do mês de julho, mês 7, né, de 2026 por aqui. Tá gostando, tá? Cara, aqui é só musicão, hein? Olha só, prepara o coração pro terceiro bloco. Se o segundo foi venenoso, imagina o terceiro, hein? Vai ser loucura. 69-9420-9260, segura aí, já tem mais.

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4: Já estamos de volta com o nosso segundo bloco, segundo nada, nosso terceiro bloco por aqui.

participando com a gente. Telefone mais combiçado de Brasília. Sabe qual é? Sabe não? Então vou te falar, tá? 69-9420-9260. Gente, é uma pancada de gente que está ligada aqui no nosso Movimento Zap, no 619-9420-9260. Deixa eu lembrar você que o programa Movimento Hip Hop DF tem apoio total da Estilo Black, é isso mesmo, né? E também, da Estilo Black não, Tribo do Rap. Alô, Ivanice! Sempre eu esqueço, que é isso, hein? E claro, também, apoio total aí, né, do meu amigo André Games, aí no Shopping Popular de Celândia, tá bom? Gente, olha só, quero lembrar você também, tá? Que o programa Movimento Hip Hop DF tem reprises, tem reprises, tá? Se você não ouviu, começa a ouvir, tá bom? Sempre do horário ali das 19 horas, não, das 21 horas, 22, né? Das 22 horas, de segunda a sexta. Às 21 horas é nos sábados e nos domingos. E também, claro, né? Tem também de manhã, tá? No sábado, a partir das 9, das 6 da manhã até as 9 da manhã, né? Mas o horário nobre espalha pra todo mundo, é das 15 às 18 horas, tá bom? Posso contar com você? Claro que posso, né? Então tá certo. Deixa eu mandar um forte abraço aí, beleza? Pra muita gente que está ligada aqui no programa Movimento Hip Hop DF. Gente, como é muita gente, eu vou dizer os números aqui, beleza? Porque senão não vai sobrar tempo. Então vamos lá. Mandar uma alozaça aí pra esse mano aqui da Operadora 619-905, final 55, tá ligado com a gente. Essa outra pessoa aqui da Operadora 61-8184, final 89, tá ligado com a gente. Esse amigo aqui, ó, da Operadora 61-9918, final 57, tá ligado com a gente. Essa outra pessoa aqui, ó, da Operadora 619-9521, final 76, tá ligado com a gente. Alô, Locutor Santos! Lembrando que o Locutor Santos tá agora aqui com a gente nos sábados, tá bom? Sábado tem um DJ do Rio de Janeiro, que ele vai estar aqui, e a apresentação vai ser do Amigo Santos, tá? Sábado Dance. Lembrei que você que é DJ, tá afim, né, de mandar teu set mixado, manda pra gente lá no Gmail, tá? No djnegogilson@gmail.com. Anotou aí? djnegogilson@gmail.com, tá? Todos os sábados, das 19 às 21 horas, tem Sábado Dance. E lembrando que agora é com a apresentação, apresentador do meu amigo Santos Todinho. Esse Santos se inventa. Gente, vamos balançar por aqui? No outro bloco vou dizer mais alô pra galera. Tá valendo? Enquanto isso, você pode mandar aí tua mensagem, teu alô, teu salve aqui, ó, no programa Movimento Hip Hop DF. Eu te peço uma coisa, aumenta o volume, deixa o som por nossa conta, que essa daqui é impossível você ficar parado. Aumente o volume!

Cara, isso é musicaço, hein, Dexton? Sofução. Deixa eu mandar uma losaça aqui, gente, uma pancada de gente tá ligado aqui com a gente. O Sérgio, ele fala assim, ô Gilson, bom dia, boa tarde, manda uma losaça pra mim, sou o Sérgio aqui de Sobradinho 2. Sérgio, uma losaça pra você, tá bom? Olha, rapaziada, Gilson, manda uma losaça aqui pra galera aqui da Guariroba, a galera dos Passinhos, uma losaça aí pra galera aí, né, da Guariroba aqui em Ceilândia, a galera dos Passinhos. É, Vanusa, oi, bom dia, boa tarde, Gilson, o programa tá top hoje, hein? Poxa, cara, fiquei sabendo o que aconteceu com mais um que nós perdemos. Pois é, né? Felizmente, perdemos nosso amigo Rivas por essa doença maldita chamada câncer. Inclusive, até no nosso programa de rádio, de ponta a ponta na notícia, eu falei isso. Gente, se cuida. Se cuida enquanto é tempo. Doença é coisa séria, tá bom? Emerson, manda um alôzão aí pra mim, Gilson. Emerson, aqui ó, de Valparaíso, Goiás, tô curtindo aí o programa, tá top, tu é o cara, que isso, Emerson. Vaninha, nome da minha irmã, ó, Vaninha, manda um alôzão assim pra toda a galera aqui, beleza, do Sudoeste, gostaria que tu rolasse pra nós aí a música aí da Bilce, tá anotado aqui, tá, querida, a gente vai dar um jeito aí de tocar essa música pra você, tá bom? Bem, vamos aqui aos nossos apoiadores. Já já a gente volta encerrando com chave geral por aqui. Você já sabe como é que funciona, né? Você já tá por dentro.

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muito bem, então a gente já está de volta com o nosso último bloco. 69-9429-260. Gente, mas aqui o celular não para de tocar. Meu Deus do céu. Deixa eu mandar uma lozaça aqui, beleza? Pra a Regiane, que tá curtindo a gente lá no Guará 2. Regiane, obrigado, tá? Por estar ligado com a gente. Matheus, tá curtindo a gente lá em Ceilândia. Valeu, Matheus. Um alozaço pra você. Deixa eu mandar um alozaço aqui também, ó. Pra esse mano aqui, ó, da operadora. É, 61-9403-967. Fala assim, ó. Tocando só as boas, com certeza. Deixa eu mandar um alozaço aqui, beleza? Pra essa pessoa aqui da operadora 61-9428-66. Esse mano aqui, ó. Da operadora 61-8429-31. Esse aqui também, da operadora 61-8523-51. Esse mano aqui também, ó, da operadora 61-8118-56-final alguma coisa. E esse mano aqui, ó, da operadora 61-9231-77. Gente, é muita gente ligada. Se eu não mandei teu alô, me perdoa, mas no próximo programa a gente vai mandar. Por falar disso, quero lembrar vocês que a gente vai cobrir férias. E se a gente vai cobrir férias, então a gente vai entrar na reprise, tá? Mas provavelmente lá pro dia 16 de agosto a gente volta a gravar, tá bom? Beleza? Lembrando que esse aqui é o nosso último programa que nós gravamos do mês, tá? Mas em agosto, dia 16, dia 17, por aí, a gente volta a gravar, porque a gente vai cobrir férias lá do serviço. Beleza? Então fica aí a dica pra vocês, tá? 619-9420-9260. Bem, eu não poderia fechar o programa de hoje, né? Sem tocar a música desse clássico, né? Um dos cantores de rap que realmente me ensinou muito. Eu tenho o maior carinho por esses dois, tanto pelo DJ Jamaica, que foi o cara do meu TCC, quanto o Rivas, também que me deu outra oportunidade até nas entrevistas. Tem uma história do Riva aí que eu lembro quando ele foi lá no meu serviço pra fazer um vídeo com relação ao aniversário da Ceilândia sobre aquela caixa d'água. Foi fantástico. Não sei onde é que tá essa foto, mas se eu tiver eu vou postar aí nas redes sociais pra vocês verem. Então, a gente vai fechar muito bem esse bloco com homenagem a esses dois artistas que, infelizmente, nos deixaram.

0: Meia-noite e 59 minutos.
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0: 1 hora, 55 minutos.
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1: 2 horas e 5 minutos.

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2: 2:31.
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3: 3 horas e 8 minutos.
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0: Rosana. 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
1: Toda honra e toda glória ao nosso Senhor Jesus Cristo. Te pedimos a tua bênção, meu Deus. Amém.

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1: 3 horas e 40 minutos.
2: E que Deus o tenha em um bom lugar. Em nome do Pai, do Filho, do Espírito Santo. 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
2: Porque todo que é nascido de Deus vence o mundo. E esta é a vitória que vence o mundo, a nossa fé. 1 João, capítulo 5, versículo 4.

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0: 4 horas e 31 minutos.
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Rap, servos de Cristo, no nome do Pai, do Filho e do Espírito Santo, Rap Louvor.

0: 4 horas e 46 minutos.
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0: 5:43.
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1: 5 horas e 52 minutos.

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2: 5 horas e 59 minutos. 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

0: Olá, mais uma vez com você, para lembrar que Cristo viveu a vida que não poderíamos viver e recebeu a punição que não poderíamos suportar, para oferecer uma esperança a qual não poderíamos resistir. Jesus Cristo. Está escrito em Salmo 127, 3: os filhos são herança do Senhor e o fruto do ventre, o seu galardão. Hoje existe mais pressão sobre os lares do que talvez em nenhuma outra época na história da humanidade. Por necessidade ou por desejo, mais mulheres trabalham hoje do que nunca antes. Muitas se sentem culpadas por deixarem seus filhos sob os cuidados de outras pessoas, ou por terem eles de voltar para um lar vazio enquanto elas estão trabalhando. Muitas mulheres divorciadas precisam trabalhar para sustentar a si e a seus filhos, um fenômeno que está se tornando mais comum nesta época em que vivemos. Mas muitas mulheres, e principalmente homens, devotam mais tempo às suas carreiras e trabalhos do que o fazem para a sua vida familiar, e não por necessidade. Então, é de surpreender que muitos casamentos estejam em crise? Parafraseando a Bíblia, o que aproveita o homem ou a mulher, que ganha o mundo todo, mas perde sua própria família? Qual realização na vida se compara a um lar feliz e filhos bem-sucedidos, criados pelo elogio de seus pais? Todos os alvos materiais, mesmo que sejam alcançados, não vão durar. Mas a herança dos filhos é eterna. Alguém já disse que nossos filhos são nossa mensagem para o futuro. Eles vão falar a outros que nunca nos conheceram quem fomos nós. Mais importante, nossos filhos nos foram confiados por Deus, crianças feitas à sua imagem e por quem Cristo morreu. Nossa responsabilidade primária não é nos assegurar que tenham as melhores roupas e que vivam na melhor casa. É nos assegurar que cresçam num lar no qual Deus está presente e onde reina o amor de Cristo, para que venham a conhecer a Deus através de seu filho. O que poderia ter mais valor do que filhos bem-sucedidos e uma vida familiar feliz?
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0: Nosso Deus e Pai, ouve nossa humilde oração de agradecimento por nossos filhos. Eles são o mais precioso de todos os presentes da terra que o Senhor já nos deu. Trazem-nos muita alegria e amor. A inocência deles lembra-nos do Cordeiro inocente que morreu na cruz. Ajuda-nos, Pai, a guiá-los para Jesus, o único caminho para Ti.
1: Que privilégio ter a mesma mão que fez o universo e espalhou as estrelas, escrevendo seu nome no livro da vida. Louve a Deus por isso e declare agora Cristo como seu Senhor e Salvador, buscando a partir daqui o perdão e uma vida correta. Deus alegra-se por todo aquele que assim desejar de todo o coração.

0: 6 horas e 9 minutos.
1: 6 horas e 9 minutos.
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2: A engrenagem das eleições gerais de 2026 entra em sua fase mais dinâmica. O Tribunal Superior Eleitoral estabeleceu que todos os processos eleitorais terão prioridade total na tramitação e julgamento, visando garantir decisões rápidas e combater ilícitos. Essa medida, que se estende até 30 de outubro, mobiliza a Justiça Eleitoral, o Ministério Público e diversos órgãos de controle para blindar o processo eleitoral contra a morosidade e assegurar a definição da situação jurídica das candidaturas em tempo hábil.
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3: Os eleitores que estarão fora de sua cidade nas eleições de 2026 já podem solicitar o voto em trânsito. A modalidade permite que cidadãos votem em outro local do país, desde que seja uma capital ou cidade com mais de 100 mil eleitores. O prazo para fazer o pedido se encerra em 20 de agosto e a solicitação pode ser feita pela internet, no site da Justiça Eleitoral, para quem já tem biometria cadastrada, ou presencialmente em um cartório eleitoral.
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2: Os Estados Unidos lançaram uma nova onda de ataques contra o Irã. A ação é uma retaliação a uma investida iraniana que teve como alvo uma base norte-americana na Jordânia, resultando em mortes e feridos entre militares dos Estados Unidos. O Comando Central norte-americano informou ter atacado instalações da Guarda Revolucionária, locais de armazenamento de armas e sistemas de vigilância. O Irã, por sua vez, alega que os ataques de Washington já causaram a morte de dezenas de pessoas.
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4: Andy Burnham tomou posse como novo primeiro-ministro britânico, prometendo encerrar anos de instabilidade no Reino Unido. O trabalhista se torna o sétimo premier do país em uma década, enfrentando grandes desafios políticos e econômicos. Em seu primeiro discurso, Burnham destacou a necessidade de reformas e a importância de abrigar o sem-teto, sinalizando as prioridades de seu governo. A expectativa é de que sua gestão traga uma nova direção para a política britânica.
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4: A litografia avançada de materiais semicondutores, maior fabricante mundial de equipamentos para a produção de chips de computador, anunciou que oferecerá um bônus de 20 mil euros, cerca de R$116 mil, aos funcionários que permanecerem na empresa entre 2027 e 2030. A iniciativa visa reter mão de obra qualificada em meio à forte demanda e escassez de profissionais no setor de semicondutores. A companhia holandesa confirmou o plano, que será concedido por meio de ações condicionais.
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4: O governo do Brasil publicou nas redes sociais uma imagem da bandeira brasileira de mãos dadas com a dos Estados Unidos, celebrando o Dia da Amizade. A publicação ocorre em meio ao tarifácio imposto pelos Estados Unidos sobre as exportações brasileiras. Na semana passada, o governo norte-americano anunciou uma tarifa adicional de 25% sobre produtos do Brasil, alegando práticas que oneram ou restringem o comércio dos Estados Unidos. A mensagem do governo brasileiro, que também incluiu outros parceiros comerciais, busca destacar a importância do diálogo e da cooperação entre as nações.
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4: O Partido Social Democrático oficializou a candidatura de Eduardo Paes ao governo do Rio de Janeiro. A decisão ocorre em um cenário político volátil, com a aproximação das convenções partidárias. A chapa de Paes ganha força após o abandono de Rogério Lisboa, do Progressistas, da chapa de Douglas Ruas, do PL, enfraquecendo a direita no estado. A Federação, Progressistas e União tende à neutralidade, isolando o PL na corrida eleitoral.
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5: A partir de agora, podem ser criadas linhas de crédito rural voltadas à renegociação de dívidas. A autorização está em medida provisória publicada no Diário Oficial da União do último dia 15 de julho. Com o crédito, agricultores e cooperativas que sofreram perdas em suas safras por causa de eventos climáticos extremos, desastres naturais e impactos econômicos terão o apoio necessário para se restabelecerem. É o caso de produções afetadas por secas, enxurradas, geadas, chuvas de granizo ou até pela queda brusca nos preços de comercialização dos produtos. A medida é voltada a produtores vinculados ao Programa Nacional de Fortalecimento da Agricultura Familiar, o PRONAF, ao Programa Nacional de Apoio ao Médio Produtor Rural, PRONAMP, e a outras linhas de crédito rural que registraram perdas comprovadas em duas ou mais safras entre 2019 e 2025. E para ter acesso ao crédito, é necessário que essas perdas tenham causado uma redução de no mínimo 30% da renda bruta agropecuária esperada. A contratação das novas linhas de crédito pode ser feita em até 120 dias, contados da data de publicação da MP. Produtores do Pronaf podem contratar até R$ 400 mil com juros de 6% ao ano. Já os agricultores ligados ao Pronamp terão crédito de até R$ 2 milhões com juros de 9% ao ano. Os demais produtores terão crédito de até R$ 4 milhões com juros de 12% ao ano. O prazo de pagamento é de até 8 anos, com carência de 2 anos para o início do pagamento do valor principal. Há ainda condições mais flexíveis para quem perdeu no mínimo 40% ou mais em 3 ou mais safras. A medida provisória prevê a perda imediata do benefício e a devolução integral dos valores com juros para quem emitir ou utilizar documentos irregulares na hora de acessar os benefícios. Esse produtor pode ficar impedido de contratar crédito rural do governo por até 5 anos.
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5: Organizações da sociedade civil têm até 31 de julho para se inscrever no Prêmio Brasil que Alimenta. A seleção vai reconhecer 40 iniciativas relacionadas ao combate à fome, à segurança alimentar e nutricional e ao direito humano à alimentação adequada. Podem participar organizações populares de atuação territorial, organizações da sociedade civil e organizações de educação, ciência e conhecimento que estejam em funcionamento há pelo menos 3 anos e mantenham iniciativas em andamento. As propostas devem se enquadrar em uma das 4 categorias previstas no edital: redes comunitárias, solidariedade e proteção social, produção e abastecimento, agroecologia, agricultura familiar e produção sustentável, defesa do direito humano à alimentação adequada e do Sistema Nacional de Segurança Alimentar e Nutricional SISAM e justiça social e equidade. Cada organização pode se inscrever em mais de uma categoria, mas só pode ser premiada apenas uma vez. A premiação vai distribuir R$ 700 mil entre 20 iniciativas, contemplando os 5 primeiros colocados de cada uma das 4 categorias. Outros 20 projetos finalistas vão receber certificados de reconhecimento. Saiba mais sobre o Prêmio Brasil que Alimenta em gov.br/mds.
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6: Escolas estaduais e municipais de todo o país tem até a próxima quarta-feira, dia 22, para participar do Diagnóstico Equidade 2026 do Ministério da Educação. O levantamento reúne informações sobre como a história e a cultura afro-brasileira, africana e indígena estão sendo ensinadas nas escolas brasileiras. O envio das informações deve ser feito pelo CIMEC, Sistema Integrado de Monitoramento, Execução e Controle, no endereço cimec.mec.gov.br. O Ministério alerta que as redes de ensino que não enviarem as informações dentro do prazo podem ficar sem receber futuros recursos federais destinados à educação. O mapeamento serve para subsidiar políticas públicas voltadas à superação das desigualdades étnico-raciais e do racismo nas escolas. Criada em 2024, a Política Nacional de Equidade prevê ainda a formação de profissionais da educação e o fortalecimento de práticas antirracistas nas escolas.
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7: Teve início na última sexta-feira as 2 semanas de recesso parlamentar de meio de ano. Até o dia 31 de julho, deputados e senadores devem concentrar os esforços para negociar coligações e alianças para a eleição que se aproxima. Para permitir a liberação dos políticos e evitar a paralisação do Legislativo Federal, as presidências do Senado e da Câmara dos Deputados decidiram tornar mais produtivos os dias trabalhados. Davi Alcolumbre e Hugo Mota anunciaram acordo para realizar 2 semanas de esforço concentrado nos dias 10 a 14 de agosto e 31 de agosto a 3 de setembro. Rompido com o governo federal desde a rejeição da indicação de Jorge Messias ao Supremo Tribunal Federal, Alcolumbre se mostra relutante em colocar para votação matérias de interesse do Palácio do Planalto. Pelo contrário, O presidente do Senado garantiu a aprovação de diversas matérias que elevam os gastos públicos, as chamadas pautas bombas, como a renegociação de dívidas rurais e a aposentadoria especial para agentes comunitários de saúde. Há, no entanto, a possibilidade de um encontro com o presidente Lula durante o recesso na tentativa de reaproximação. O principal objetivo da campanha do petista é aprovar a PEC que acaba com a escala de trabalho 6x1 e diminui a jornada semanal para 40 horas sem redução salarial. Independentemente de votação ou não no Senado, o tema será usado na propaganda política. Mas a aprovação traria mais força ao discurso. Em segundo plano, na ótica da bancada governista, aparece a PEC da Segurança Pública, o texto que cria o Sistema Único de Segurança Pública e amplia a integração entre corporações federais, estaduais e municipais para o enfrentamento do crime organizado, ainda não teve sequer um relator escolhido. Opositores afirmam que a proposta diminui as competências dos estados no combate à criminalidade. Entre as prioridades da presidência da Casa Alta estão duas matérias: a PEC que concede autonomia financeira e gerencial ao Banco Central e projetos que regulamentam a exploração de minerais críticos e terras raras em território nacional. Após firmar aliança para apoiar o pai de Hugo Mota na disputa para o Senado pela Paraíba, a base governista teve mais vitórias nos últimos meses na Câmara dos Deputados. Além da aprovação de matérias significativas, como a PEC do fim da escala 6x1, o presidente da Casa Baixa atuou a favor dos interesses do governo em diversos projetos, como a diminuição da abrangência nas renegociações das dívidas rurais, chegando a travar outros, a exemplo da PEC que diminui a maioridade penal para 16 anos. Para o segundo semestre, ficaram poucas prioridades para todos os espectros políticos. O governo e a bancada feminina defendem um projeto de lei que inclui a misoginia entre os crimes de preconceito previstos na Lei do Racismo. O setor empresarial está de olho na atualização dos limites de faturamento anual de microempreendedores individuais, que pode ser votada com extensão para as demais faixas de enquadramento do Simples Nacional. Já o PL dos combustíveis, que autoriza a União a utilizar as receitas extraordinárias com as altas do petróleo no mercado internacional para arcar com renúncias fiscais no valor de combustíveis no Brasil, deve ser um dos primeiros a ir à votação durante as semanas de trabalho reforçado.
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0: O Nobel de Economia Paul Krugman afirmou que o presidente dos Estados Unidos, Donald Trump, poderá tentar punir o Brasil pelo sucesso do Pix, caso retorne à Casa Branca. Krugman criticou a ação do governo americano contra o sistema de pagamentos instantâneos brasileiro. Em sua newsletter, o economista escreveu que a iniciativa do governo Trump não se sustenta do ponto de vista econômico e que ele declarou guerra ao futuro. A declaração repercute a preocupação com possíveis retaliações comerciais.
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2: A tensão no leste europeu se intensifica. A Ucrânia lançou mais de 400 drones contra Moscou, em uma resposta massiva a um bombardeio russo que atingiu a capital ucraniana, Kiev, horas antes. Autoridades ucranianas confirmaram que o ataque russo anterior com mísseis balísticos deixou ao menos 6 mortos e dezenas de feridos em Kiev e outras cidades. A escalada dos ataques com drones e mísseis balísticos marca um novo capítulo no conflito.
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0: Nos Estados Unidos, uma decisão judicial de grande impacto no setor de mídia. A justiça norte-americana ordenou a suspensão temporária da fusão entre a Paramount e a Warner Bros. Discovery. A medida foi tomada após 12 estados apresentarem uma ação judicial alegando riscos de monopólio caso a aquisição fosse concretizada. A decisão pode redefinir o futuro do entretenimento global.
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3: O Tribunal Superior Eleitoral divulgou os números atualizados de eleitores para as eleições gerais de outubro de 2026. O Brasil contará com mais de 158,7 milhões de cidadãos aptos a votar. Este número representa um aumento de 1,46% em relação ao pleito anterior, em 2022. A contagem oficial reflete a constante movimentação do eleitorado brasileiro.
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4: Uma grave situação de emergência atinge o norte do Chile. Fortes chuvas isolaram cerca de 100 mil pessoas na região, levando as autoridades a decretarem estado de calamidade. Equipes de resgate trabalham para auxiliar os afetados e restabelecer

0: fornecer o acesso às áreas isoladas. A população enfrenta desafios com a interrupção de serviços e a necessidade de apoio humanitário.
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2: Depois de 16 anos, eles voltaram ao topo do mundo. A Fúria, a Espanha, é mais uma vez a campeã da Copa do Mundo. A vitória veio em cima dos até então donos da taça, os argentinos. Jogo duro, de placar magro, 1 a 0 na prorrogação. Mas o suficiente para que a Espanha se tornasse bicampeã do mundo em 2026, depois de ganhar seu primeiro título em 2010. Entre as estrelas da seleção espanhola está o atacante Lamine Yamal, de apenas 19 anos, o mais jovem campeão mundial desde Ronaldo, que tinha 17 anos no Tetra do Brasil em 1994. O líder do ranking também é do Brasil, Pelé, que em 58, quando campeão na Suécia, tinha 17 anos e 249 dias. A Espanha ainda atingiu outros dois marcos históricos com a conquista deste domingo. Além de atual campeã da Eurocopa e das Olimpíadas, também é a atual dona do título da Copa do Mundo de Futebol Feminino, realizada em 2023. A próxima edição do torneio feminino acontece no ano que vem, no Brasil. A Fúria se tornou ainda a seleção com mais jogos de invencibilidade na história. Com a vitória sobre a Argentina, são agora 38 partidas sem derrotas. Marca que supera a sequência vitoriosa da Itália entre 2018 e 2021. Já do lado argentino, frustração pelo adiamento do sonho do Tetra e pela despedida amarga do craque Lionel Messi das Copas. Aos 39 anos, em seu sexto Mundial, o camisa 10 se despede com o título de 2022, dois vice-campeonatos em 14 e 26 e o posto de segundo maior artilheiro da história do evento com 21 gols. Ele foi superado por Kylian Mbappé, que chegou aos 22 acertos no sábado, na derrota da França contra a Inglaterra. Na comparação com a disputa do terceiro lugar, aliás, o jogo ficou devendo. A Espanha dominou a partida, mas os dois times jogaram bem menos do que o esperado. A situação dos hermanos era ainda pior, com um jogador a menos depois da expulsão de Enzo Fernandes. Quando Ferran Torres marcou no segundo tempo da prorrogação, a Espanha tinha 20 chutes ao gol contra apenas um da Argentina. E a defesa da Espanha, que levou apenas um gol nos 8 jogos que disputou na Copa do Mundo de 2026, saiu invicta mais uma vez para garantir a taça.
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A rainha das manhãs, Ana Maria Braga, está com tudo. Após o sucesso de audiência, a Globo decidiu expandir o reality chefe de alto nível, dando ainda mais destaque para a apresentadora. A nova temporada terá mais episódios e uma participação ainda maior de Ana Maria, atendendo aos pedidos do público e dos anunciantes. O programa, que já conquistou o coração dos telespectadores, promete trazer ainda mais emoção e sabor para as noites da emissora. Preparem-se para mais tempero e carisma da nossa querida Ana Maria. O narrador mais famoso do Brasil, Galvão Bueno, deixou os fãs em polvorosa. Após receber uma emocionante homenagem na final da Copa de 2026, Galvão não confirmou sua participação na Copa do Mundo de 2030, mas também não descartou. Aos 75 anos, ele afirmou que não pensa em voltar a comandar jogos, mas deixou aberta a possibilidade de exercer outra função no próximo Mundial. Será que teremos Galvão Bueno em uma nova roupagem em 2030? A torcida já está na expectativa. A cobertura onde o ex-jogador Robinho morava em Santos, no litoral de São Paulo, está dando o que falar. O imóvel de 2 andares, com vista para praia, piscina e área gourmet, está à venda por nada menos que 9,99 milhões de reais. A propriedade, que já havia sido colocada à venda em 2025 por um valor ainda maior, teve uma pequena redução, mas continua sendo um dos imóveis mais cobiçados da região. Um verdadeiro palácio para quem não abre mão do luxo e da exclusividade.

0: E continuando com os resumos, agora temos o resumo da novela Sortilégio. Paula procura Maria José e a convida para sair. Desesperada, a jovem acaba sendo encontrada por Alessandro, que revela que ela é sua mulher e mãe de seu filho. Mesmo abalada, Maria José é levada para a mansão dos Lombardo. Emiliano pergunta a Fernando e Vitória se conhecem Bruno Albeniz e explica que ele pretende se casar com a neta de Porfírio. Vitória revela que Bruno é seu filho e esclarece que a falsa Sandra é, na verdade, Maria José, irmã gêmea da verdadeira Sandra. Ela explica que Helena e Jorge sequestraram Maria José e apagaram sua memória com medicamentos. Ao olhar antigas fotografias, Maria José começa a recordar o momento em que amamentava um bebê. Maura entra em pânico ao saber que Alessandro levou Maria José e teme que toda a verdade...
1: 6 horas e 41 minutos.
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6: Opa, chegamos. Bom dia, bom dia. Good morning! Sejam todos bem-vindos, prazer, J. Lu na sua boa companhia, aqui no seu top programa Show da Manhã. E quero você curtindo a melhor, sempre a melhor música, também tem horóscopo, tem fofocas na sua manhã.
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6: É o Show da Manhã. Chega mais, aumenta o volume e vem com a gente. Pega muito bem estar contigo. Show da Manhã. A sua melhor companhia é aqui, na primeiríssima. Cheguei.
10: Nossa galera, e benza Deus, tá?

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Show da manhã, muito, muita boa. Show da manhã, recheada de música boa, notícias, bastidores, você ligado, você participando, zapeando com a gente na programação do Show da Manhã. Já já vou trazer horóscopo, só vou ali tomar um cafezinho, uma aguinha e já venho com muito mais pra você. Só molhar a palavra. Já volto, segura aí, rapidinho. Show da manhã.

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3: 6:58.
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5: Esse é o seu show da manhã, estamos de volta depois do casting publicitário detonar todas. Vem com a gente, divulga sua marca também aqui no seu show da manhã. Vem fazer a diferença, vem crescer e aparecer. Bom dia, cidade, aumenta o volume, voltamos com a melhor playlist pra você.

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0: Show da Manhã, muito, muita música boa. Show da Manhã, recheada de música boa, notícias, bastidores, você ligado, você participando, zapeando com a gente na programação do Show da Manhã. Já já vou trazer horóscopo, só vou ali tomar um cafezinho, uma aguinha e já venho com muito mais pra você. Só molhar a palavra. Já volto, segura aí, rapidinho.
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0: Opa, bom dia, voltamos, você ligado com a melhor playlist publicitária e agora ao som da melhor música. É o Show da Manhã na sua companhia, aumenta o volume aí.

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0: Rapidinho.
1: Sete horas e 30 minutos.
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Esse é o seu show da manhã, recheado de muita música boa. De você, do melhor ouvinte do Brasil, dá um trabalho? Onde está? Me conte, dá uma zapiada aí. Daqui a pouquinho eu vou trazer mais participação e uma playlist que vai desfilar top pra você. Segura aí, show da manhã, volta já.

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7: Voltamos com muito mais participação, você interagindo, participando, interagindo, fazendo o som rolar por aqui, sempre na melhor programação do Show da Manhã. Aumenta o volume, mais uma batalha de música aí na área. Bom dia!

0: 7:59.
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0: galera, sextou, hoje é sexta-feira, né, dia, cara, que dia que é hoje, gente? Gente, hoje é dia 3 de julho de 2026 por aqui. Então a gente já agradece a vocês, obrigado pela audiência, obrigado pela paciência, tá bom? E hoje o programa dessa sexta-feira tá recheado de notícias. Até que tem notícias que você não ouviu durante a semana, você vai ver algumas, né? Algumas reprises de algumas notícias, tá? Que foi durante a semana, já viu hoje nessa sexta-feira, tá bom? Eu já desejo desde já uma sexta-feira abençoada pra você e pra toda a sua família e ter certeza, até o que era de dar errado, vai dar certo. Tenha fé, porque pra Deus nada é impossível. Desde que você crê, pode ter certeza. Já deu tudo certo. Uma ótima sexta-feira abençoada pra você. E a gente já começa o programa de ponta a ponta na notícia hoje, dia 3 de julho de 2026, com os fatos mais ou menos assim, ó.
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0: Carreta tomba sobre viaduto da DF-290 e provoca interdição na pista. Motorista tem mal súbito, perde o controle do veículo e acaba capotando. Polícia Civil do DF prende em flagrante casal que comercializava medicamentos abortivos. Sabe aonde? Pela internet. Polícia Militar do DF apreende drogas e conduz envolvidos por tráfico de entorpecentes em Planaltina. Polícia Militar do DF flagra dois autores por crime ambiental em área de preservação em São Sebastião. Essa e outras matérias, vocês vão ficar sabendo tudinho, dentro do programa De Ponta a Ponta na Notícia, na manhã do dia 3 de julho de 2026, na manhã dessa sexta-feira. Bom dia!
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Olá, meu nome é Gilson Mariano e esse é o programa de Ponta a Ponta na Notícia, na manhã dessa sexta-feira, dia 3, né? De julho de 2027. A gente deseja para você aí uma sexta-feira abençoada e já peço logo, por favor, tá? Se for beber, não dirija, se for dirigir, não beba. Eu não quero que você seja notícia no programa de Ponta a Ponta na Notícia. Eu não quero que você esteja aqui nas nossas páginas, não. Então, vamos andar na linha, vamos andar direito. Nessa semana, uma semana de festa do Jogo do Brasil aí. Final de semana muito agitado. Então, toda responsabilidade é pouco. A Polícia Militar do Distrito Federal articula ponto de tráfico em Samambaia Sul e prende dois adultos e apreende adolescente. A Polícia Militar do Distrito Federal, por meio das equipes da Patamo e do batalhão, né, de policiamento de choque, PP Choque, já articulou um ponto de tráfico de drogas em Samambaia Sul. Lá em Samambaia Sul. Nessa última terça-feira, dia 30. A ação resultou na prisão de dois adultos e na apreensão de um adolescente e na localização de grande quantidade de entorpecente e materiais utilizados na comercialização de drogas. A operação teve início após uma denúncia encaminhada ao BP Choque, informando que um imóvel localizado na QR-512, conjunto 3, era utilizado para o tráfico de drogas. A equipe confirmou a intensa movimentação de pessoas características típicas de venda de entorpecentes. Ao chegar ao endereço, os policiais perceberam que algum indivíduo tentaram se esconder nos barracos existentes no lote, enquanto outro subiu no telhado da residência para impedir uma possível fuga. Uma das equipes posicionou-se no lado oposto da rua e apreciou-se o momento em que uma mochila foi arremessada por cima do muro. No interior da mochila foram encontradas diversas porções de drogas e materiais utilizados para o fracionamento dos entorpecentes. Durante as buscas no imóvel, os policiais localizaram mais porções de drogas de diferentes tipos, balanças de precisão e outros aparelhos relacionados ao tráfico. O proprietário do lote informou que o barraco dos fundos era alugado para um dos suspeitos e relatou que já havia solicitado a desocupação do imóvel em razão da intensa movimentação de pessoas no local. Durante a ocorrência, um adolescente afirmou que o entorpecente pertencia ao locatório de imóveis e relatou que recebeu ordem para permanecer no telhado e auxiliar na tentativa de ocultar as drogas. Ao perceber a chegada da polícia, uma mulher que estava na residência confirmou essa versão. Ainda conforme a ocorrência, o adulto investigado tentou intimidar os adolescentes para assumir a propriedade do material ilícito. Diante dos fatos, o homem foi preso em flagrante pelos crimes de tráfico de drogas, associação para o tráfico e corrupção de menores. O adolescente foi apreendido com ato infracional análogo ao crime de associação para o tráfico, enquanto a mulher foi conduzida à delegacia para os procedimentos cabíveis. Durante a ação, um policial militar sofreu um ferimento nas costas após a estrutura do telhado ceder enquanto realizava a progressão tática. Ele foi socorrido pelo Corpo de Bombeiro Militar do Distrito Federal e o Hospital Santa Marta e recebeu atendimento médico e foi liberado. A ocorrência foi registrada na 26ª Delegacia de Polícia ao descendente que foi apresentado à Delegacia da Criança e do Adolescente. Ô, produção, prepara
para aí os aplausos para nossa polícia militar. Tem aí? Tem? Hã? Tem não? Ah, que isso, produção? Ah, eu vou te contar, isso tá de sacanagem. Prepara aí para mim os aplausos aí. Porque a polícia militar do Distrito Federal, como eu falo para vocês, gente, a gente tem aqui os melhores policiais do mundo. Porque eles trabalham muito, muito, muito, muito, muito mesmo. Parece que quanto mais a polícia prende vagabundo, mais vagabundo aparece. Olha a história desse aí. Cara, na parada errada envolve os menores, só que a casa, né, a casa dele caiu, porque ele foi preso e os menores foram apreendidos. Ô, produção, armou e achou aí o que eu pedi pra você, produção? Hã? Dá uma olhadinha nessa pasta aí, porque os nossos policiais merecem um aplauso aí. Eles merecem, sabe por quê que eles merecem? Porque eles trabalhou e botou esse elemento aonde ele devia estar. Aonde ele já está agora, né? Atrás das grades, uns adolescentezinhos apreendidos. Parabéns pra polícia! É isso aí, parabéns aí para nossa gloriosa Polícia Militar do Distrito Federal. A gente fica muito feliz, cara, com esse resultado, porque realmente a nossa polícia mostra trabalho. Gente, veja só essa matéria aqui. Eu quero toda a tua atenção para essa próxima matéria aqui. A Polícia Militar atua uma ocorrência de acidente fatal entre um ônibus e um ciclista. Gente, isso aconteceu lá no EPTG, Estrada Parque de Taguatinga. Preste atenção nessa matéria aqui. Nesta quarta-feira, dia 1º, a Polícia Militar, por volta das 14 horas e 5 minutos, né, a Polícia Rodoviária Federal, BPRV, atenderam uma ocorrência de acidente de trânsito com vítima fatal na EPTG, envolvendo um ônibus, um ciclista. O Corpo de Bombeiros esteve no local. Após avaliação, confirmou o óbito, meu Deus, do ciclista. A pronta atuação das equipes garantiu o isolamento da área e a preservação do local para os trabalhos periciais e o controle do fluxo de veículo em uma das principais vias do Distrito Federal. A Polícia Civil foi acionada para realizar os procedimentos técnicos e necessário e a apuração da circunstância do acidente. Neste momento, as duas faixas da esquerda permaneceram interditadas no trecho afetando, enquanto o BPRV realizava controle e o direcionamento do trânsito, buscando minimizar os impactos na mobilidade e garantir a segurança dos condutores que trafeguem pela região. Polícia Militar do Distrito Federal orienta os motoristas e parece que eles redobrem, né, a atenção e reduzem a velocidade ao se aproximarem dos trechos e, se possível, buscar a rota de alternativa até a liberação total da via. Esse é o programa De Ponta a Ponta na Notícia. Fala pra todo mundo, é de segunda a sexta, sempre nesse horário, tá? Das 8 às 9 da manhã. Nosso empenho aqui é deixar você muito bem informado. Quer participar com a gente? Tá afim de botar a boca no trombone? Tá afim aqui de fazer o programa junto com a gente? Então é simples. Manda tua mensagem agora pra gente no 619-9 619-9420-9260. 619
9420-9260. Vamos aqui. A outra matéria aqui, que eu quero toda a tua atenção. Aonde a polícia militar recaptura foragido de alta periculosidade com mais de 18 anos. Eu falei, mais de 18 anos de pena. Eu até li essa matéria ontem. A cumprir. No núcleo Bandeirante. Gente, preste atenção nessa matéria aqui. A Polícia Militar do Distrito Federal, por meio da equipe do GETAP 45, pelo qual a gente manda um grande abraço, em ação integrada com o Serviço de Inteligência, recapturou uma foragida da Justiça na noite dessa última terça-feira, dia 30, por volta das 22 horas e 30 minutos na região do COP, do Núcleo Bandeirante. A mulher foi localizada e abordada em via pública durante a operação. Após consulta ao sistema policiais, os militares constataram a existência de um mandato de captura em aberto em seu desfavor. Considerara-se que essa pessoa aí, essa mulher, é de alta periculosidade e foragida, hein? Por ser antecedentes criminais, por homicídio, tráfico de drogas e diversos roubos. Além de possuir, eu falei, mais de 18 penas a cumprir. Diante da confirmação da ordem judicial, a equipe efetuou e recaptura e conduziu a mulher à primeira delegacia de polícia, aonde ela foi apresentada à autoridade policial para cumprimento das medidas legais e cabíveis. Cara, fico pensando aqui, a onda do crime para o homem, que a gente lê direto, cara, isso é horrível. Imagine para uma mulher, pô. Uma dona dessa deveria criar a vergonha na cara, né? Trabalhar honestamente, dar um orgulho, né? Para a mãe, pro pai. Mas não, cara. Anda nos caminhos tortos. E aí, dá nisso aí, ó. Cai na mídia. E a gente, da mídia, nosso trabalho é divulgar. E agora, ela tá famosa. Porque agora, ela tá aí, sabe, presa, e o Brasil e o mundo todo tá sabendo da besteira que ela fez. Vai arrumar uma trouxa de roupa, mulher, vai trabalhar honestamente. Se pra homem já é horrível isso, imagine pra mulher. Esse é o programa de Ponta a Ponta na Notícia. Lá em Samambaia Sul, a Polícia Militar do Distrito Federal já articula um ponto de tráfico de drogas e prende dois adultos e apreende um adolescente. Ô produção, isso aqui não foi o que a gente acabou de ler, não? Isso aqui a gente já leu, produção. A gente já leu isso aqui, tanto é que essa matéria é bem longa. Vamos lá aqui pra próxima aqui, ó. Polícia Militar DF prende um revólver com numeração suprimida após perseguição, gente. Sabe aonde foi isso? Lá em Taguatinga! Preste sua atenção nessa matéria. A Polícia Militar do Distrito Federal foi, por meio, né, da equipe da Rotam, pelo qual a gente manda um grande abraço, apreendeu um revólver com numeração suprimida na madrugada desta última quarta-feira, dia 1º, durante patrulhamento em Taguatinga Sul. A equipe da Rotam, 4561, patrulhava ali as proximidades do terminal rodoviário de Taguatinga e da unidade da Coca-Cola, quando avistou um homem parado em uma motocicleta, conversando com duas mulheres. Ao perceber a aproximação da viatura, sabe o que esse cara fez? Esse suspeito? Fugiu! Fugiu em alta velocidade em direção ao terminal rodoviário, chegando a trafegar sobre os canteiros, né, centrais, na tentativa de escapar da abordagem. Só que deu ruim. Deu ruim pra ele. Sabe por que deu ruim? Preste só atenção porque eu digo que deu ruim. Porque durante
o acompanhamento, os policiais militares visualizaram o momento que o homem arremassou um óbito em um dos canteiros. Apesar da diligência realizada na região, o suspeito conseguiu fugir e não foi localizado. Ao retornar ao local onde o objeto havia sido dispensado, os policiais encontraram um revólver Taurus calibre 32 municiado, com 4 cartuchos intacto e com a numeração de identificação suprimida, caracterizada normalmente para dificultar a rastreabilidade da arma. O armamento foi apreendido e encaminhado à 21ª DP da polícia para registro da ocorrência e doação das providências legais e cabíveis. Eu acho que eu pulei uma matéria aqui, que foi essa daqui, ó. Durante o acompanhamento, os policiais militares visualizaram o momento que o homem arremassou um objeto em um dos canteiros. Apesar da negligência realizada na região, o suspeito conseguiu, ó, fugir e não foi localizado. Mas, só que pelo menos, sem a droga, esse vagabundo não ficou. Produção, não precisa nem dizer, né? Quero aí os aplausos aí para nossa polícia militar, que conseguiu, pelo menos, pegar essa arma, e agora ele dançou com a arminha, porque agora não vai ter mais arminha mais para ele. Cadê a produção? Aperta esse botão aí. É isso aí, parabéns aí para nossa gloriosa polícia militar do Distrito Federal, que fez brilhante trabalho aí. 69-9420-9260. Tem alguma denúncia? Quer nos ajudar a fazer o programa? Tá a fim de botar a boca no trombone? Aproveita essa oportunidade aí dessa sexta-feira. Hoje, sextou, dia 3, né? Dia 3 de julho de 2026 por aqui. Eu quero toda a tua atenção para essa próxima matéria, porque a gente até falou ontem, e vamos falar de novo, porque eu já peço atenção, por favor, ciclistas, peço a vocês, toma cuidado, pois todo cuidado é pouco. Vou falar para vocês aqui sobre um ciclista que morreu após ser atropelado por ônibus. Isso aconteceu lá na EPTG. Um acidente em um ciclista de 49 anos morreu após ser atropelado por um ônibus na tarde dessa quarta-feira. Oh, meu Deus. Dia 1º. Lá na Estrada Parque, em Taguatinga. Ali no EPTG. Nas proximidades do Lúcio Costa, no sentido Taguatinga. O Corpo de Bombeiro Militar do Distrito Federal foi acionado e mobilizou 7 viaturas terrestres e uma aeronave para atender a ocorrência. Quando chegaram ao local, os socorristas encontraram a vítima em parada cardiorrespiratória. As equipes do Corpo de Bombeiro, com apoio das equipes médicas e da aeronave, iniciaram imediatamente as manobras de reanimação cardiopulmonar. Apesar de 37 minutos de tentativa para reverter o quadro, o ciclista não resistiu o ferimento e o óbito foi constatado ainda no local, conforme a regulação médica. Durante o atendimento, a pista no sentido Taguatinga ficou totalmente interditada para garantir a segurança das equipes, dos resgates e dos envolvidos. A Polícia Militar do Distrito Federal acompanhou a ocorrência, enquanto a Polícia Civil do Distrito Federal foi acionada para realizar os procedimentos de investigação. Cara, é triste, é lamentável. Isso já me deixa até preocupado, porque
A gente tá vivendo esse momento de Copa. E os pessoais aí enchem a cara, bebem. E hoje é sexta-feira e isso já tá me deixando preocupado. Tanto é que o jogo da seleção brasileira vai ser agora, nesse domingo. Então, por favor, gente, todo cuidado é pouco. 69-9420-9260. A Polícia Militar do Distrito Federal prende um homem com diversas passagens criminais por roubo e recupera o celular. Isso aconteceu lá no Lago Norte. Na noite do dia 30 desse mês de junho de 2026, por volta das 18 horas, policiais militares do Distrito Federal prenderam um homem em flagrante por roubo após ele invadir uma residência na QI2, lá no Lago Norte. Ao ser surpreendido pela vítima, o autor entrou em luta corporal, gente, com o morador e subtraiu um aparelho celular e, ó, fugiu. Ó, pé! Isso mesmo. Com base nas características repassadas pela vítima, os policiais realizaram a diligência e localizaram o suspeito ali na CLN 216, em frente ao Bloco C, lá na Asa Norte. Durante a abordagem, o aparelho celular foi subtraído e foi encontrado em sua posse. O autor, morador em situação de rua, lá na Asa Norte, possui nada mais, nada menos que 10 passagens pela polícia. Entre elas, por furto em residência, furto de cabo, furto no interior de veículo, lá na Asa Norte, possui nada mais, nada menos que 10 passagens pela polícia. Entre elas, por furto em residência,

0: lavrou auto de prisão em delito. É desse jeito, a polícia prende, mas daqui a pouco tá solto aí, ó. Um elemento desse aí, com mais de 10 passagens aí na polícia, eu pergunto, o que é que um cara desse tá fazendo solto na rua aí, arriscando aí a população do bem? Cara desse tem que fazer o seguinte, já que não presta pra nada, não serve pra nada, deixa mofar lá na cadeia, cara. Deixa lá, prodecer na cadeia. Porque um cara desse aí não vai fazer falta pra ninguém. Muita gente para na rua e fala, pô, seu Justo, você é muito rico. Não é, gente. A polícia, ela dá uma chance. Ela dá uma chance. Uma vez, duas vezes. Mas tem gente que aponta 20 vezes, 10 vezes, 18 vezes. Ah, pera aí. Uma pessoa dessa quer chance? Na matéria anterior que a gente acabou de fazer aqui, você viu uma mulher, se pra homem já é feio. Imagina pra uma mulher que já foi presa e pega 18 vezes. E a mulher responde aí um crime com 18 anos de prisão. E isso que eu fico assim pensando. Poxa, o povo tá sabendo, esses povos sabem que crime não compensa. Se crime compensasse, né? Tava aí os montes. Mas sabe que um dia a casa cai. Pode demorar um ano, dois anos, três anos, sei lá. Mas um dia a casa cai, pô. E o que eu fico mais assim achando absurdo, senhores ouvintes, é que a nossa polícia prende. Quando é daqui uns aninhos, essas pestes tá tudo solta aí. Dando trabalho para a sociedade brasileira. No próximo bloco, a gente vai falar sobre esse assunto aqui, ó. Onde a polícia apreende drogas e conduz envolvido por tráfico de entorpecente. Isso aconteceu, gente, lá em Planaltina. Essa matéria inteirinha e outras mais para você já, depois aqui do nosso breakout, depois do nosso intervalo comercial. Quem diz professor Raimundo? É rapidinho.
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Opa, opa! 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
0: 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Gente, deixa eu mandar uma losaça aqui. Mandar uma losaça aqui pra galera de São Sebastião. Alô, Anderson. É de São Sebastião. Ele fala assim, ó. Não perca o programa, porque você é o cara. Obrigado pela audiência, tá? Deixa eu mandar uma losaça aqui, beleza? Pra Emília, lá de Sobradinho. Tá ligado aqui com a gente. Obrigado, Emília. Deixa eu mandar uma losaça aqui, beleza? Pro Ricardo, tá curtindo a gente aí em Planaltino do Goiás. Valeu, Ricardo. Também mandar uma losaça aqui, beleza? E um abraço, um feliz aniversário aí, beleza? Pro meu amigo camarada aí, Edilson, lá de São Sebastião. Parabéns pra você. Disse assim, ó, Gil, estou aniversariando hoje, dia 3. Vou ouvir você aí, me desejando feliz aniversário. Pois já tá aí, meu amigo, não só um feliz aniversário, não. Eu quero te dar um aplauso, tá? Felicidade e muitos anos de vida! É isso aí, parabéns aí pra você e pra todos que estão aniversariando nesse dia, tá bom? 69-9420-9260, deixa eu mandar uma losaça aqui também, beleza? Pro meu amigo aqui da operadora 618272, final 08, tá ligado com a gente? Ele aqui, ó, conheço ele, fiz a entrevista com ele, sabe quem é? Da operadora 619905, final 55, ele sabe quem é. Deixa eu mandar uma losaça aí pro Landinho Linhares. Ô, Nandinho Linhares, você não tem jeito não, viu, rapaz? Tem que puxar mesmo a tua orelha. Alô, zaço pra tu e tá, Nandinho? Também mandar alô, zaço pro meu amigo Joel e pra todos aí do Polícia 24 Horas. Alô, Cacamileno! Também um alô, zaço aí também pra ela, né? Pra a minha amiga Janira, Janaíra. A Jana, rapaz, colega de faculdade, tá ligado com a gente, a Neide. Ô, Neide, obrigado, tá? Tá ligado com a gente, tá bom? Caramba, é muita gente ligada aqui, obrigado mesmo. Gente, só não vou falar o nome de todos vocês aqui, porque o tempo é curto. E a gente já tá estourando aqui o programa aqui, mas Agradeço de coração, obrigado a todos vocês que estão ligados, conectados aí no programa de ponta a ponta na notícia. Espero para todo mundo, é de segunda a sexta, sempre nesse horário, das 8 às 9 da manhã, tá bom? Também quero mandar uma alôzaça aí pro meu amigo Wesley, por todos os nossos colegas repórter aí, tanto da Globo, quanto da RedeTV, quanto da Band, enfim, nossos colegas de profissão, né? Jornalistas aí, tá bom? Mandar um alôzaça também pra toda a corporação aí da Polícia Militar do Distrito Federal. Um alôzaço pro delegado da 15ª DP. Cara, esqueci o nome dele, cara. Eu tenho que ir lá anotar isso no papel pra mandar um alô pra ele. Também, um alôzaço pro nosso delegado da 19ª DP, doutor Fernando Fernandes. Alô, doutor Fernando Fernandes. Tamo juntos. Também, um alôzaço aí, claro, pra todos aí do Corpo de Bombeiro, todos aí da Polícia Militar, Polícia Federal, né, Rodoviária Federal, enfim. Obrigado a todos vocês que estão ligados e conectados aqui no programa líder de audiência, que é o programa de ponta a ponta na notícia. Eu vou contar a verdade, gente. Cada dia vocês me surpreendem. Porque a gente anda nas ruas aí, o que tem de gente que fala, eu ouvi você lá, ó, manda um alô pra mim. Então a gente só tem que agradecer primeiro a Deus, Todo-Poderoso, e a vocês. Obrigado pela audiência, obrigado pela paciência, obrigado pela simpatia, obrigado pela sintonia. Gente, obrigado por tudo, porque sem vocês não existiria esse programa. Então, só tenho que agradecer primeiro a Deus e segundo a todos vocês que estão ligados com a gente. Sabe por quê? Porque qual é o nome do programa que é líder? Líder de audiência aqui na sua web rádio, no programa de ponta a ponta na notícia. Ih, já falei. Já falei. Qual é o nome do programa, produção?
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0: Vamos agora falar desse assunto que aconteceu lá em Planaltina. Aí a Polícia Militar do Distrito Federal apreende drogas e conduz envolvidos, ao plural, envolvidos, pro tráfico de entorpecente. Esse fato aconteceu na noite do dia 1º, durante o patrulhamento tático na região da Estância Mestre d'Armas 3, em Planaltina. Policiais militares do GETOP 34, pelo qual a gente manda um grande abraço, visualizaram um indivíduo que, ao perceber a aproximação da equipe, alterou rapidamente o sentido em que caminhava e dispensou um objeto ao solo. Após varredura no local, a equipe localizou aproximadamente nada mais e nada menos do que 15 gramas de substâncias conhecida como dryer. Questionando sobre a origem do entorpecente, o adolescente, que não possui passagens anteriores, informou que apenas faria entrega da droga de outro indivíduo. O adolescente negou que possui droga em sua residência. Autorizada a equipe realizar buscas no imóvel, no local, os policiais foram recebidos pela mãe do adolescente, que autorizou a vistoria no quarto do filho. Durante as buscas, nenhum material ilícito foi encontrado. Na sequência, os policiais militares tentaram abordar o indivíduo que receberia droga do adolescente. Um homem de 19 anos, com passagem por uso de porte de substância de entorpecente, ameaça, furto e apropriação e débito. Residia em um imóvel localizado em frente à casa do adolescente. Assim que o homem visualizou os policiais, ele, ó, correu para os fundos do lote em que morava e arremessou diversos involucros sobre o fechamento da residência. A avó do homem de 19 anos estava no local e autorizou que os policiais militares entrassem no lote para acessarem o telhado. A equipe policial recuperou o involucro, constatando que continha substância análoga da danada. Me refiro dela mesmo, da dona Maconha. Durante a varredura visual do telhado, os policiais observaram a existência de outro involucro plástico sobre o telhado de um imóvel vizinho. Ao deslocarem-se até este endereço, familiares do adolescente informaram que tanto ele quanto o outro envolvido entrava e saía daquele local durante todo o dia. Ao verificarem que o portão do imóvel estava apenas encostado, os policiais perceberam um forte odor característico, né, de substância análoga, a maconha, proveniente no interior da residência. Diante da situação do flagrante, as equipes ingressaram no imóvel, aonde localizaram porções de cocaína, maconha e traia. Em razão dos fatos, o adolescente foi conduzido à Delegacia da Criança e do Adolescente, a DCA, aonde a ocorrência foi registrada. Posteriormente, o homem foi apresentado na 16ª Delegacia de Polícia para doação das providências legais e cabíveis. Durante o procedimento da DCA, o adolescente informou que toda a droga pertencia a um terceiro indivíduo, posteriormente identificado, afirmando ainda que a gestão do entorpecente seria realizada pelo homem conduzido à 16ª Delegacia de Polícia. Bem, vocês viram essa história aí? Cara, sabe o que mais me dói? Me dói na alma. Vamos começar com esse elemento de 19 anos que deveria criar vergonha na cara, trabalhar honestamente, parar de dar trabalho pra avó. Um cara de 19 anos, cara. A vozinha chega, os policiais chegam ali, vê aquela senhora idosa e pede: eu posso olhar na sua casa? E a vozinha autoriza. Mas como está o coração dessa vozinha? Pensando: meu Deus, meu neto, que em vez de estar me dando orgulho, me der desgosto. Aí a polícia vai, faz uma vistoria na casa de um adolescente. Com certeza a mãe do adolescente levou, deve ter levado até um susto. Meu Deus, a polícia na minha casa. O que é que esse menino aprontou? É o que eu falo. Sabe quando é que vocês vão dar valor, pai e mãe? Quando realmente você se perder. Porque qual é o pai, cara? Qual é a mãe que não se sente dolorido da alma ao ver o filho em caminhos tortos, nos caminhos errados? Ah, Gilson, mas não tem mais nem menos não, tá? Porque na minha época não tinha oportunidade como tá tendo hoje. Hoje tem oportunidade de você ter o teu primeiro emprego, hoje tem um menor aprendiz, hoje tem, cara, cursos de graça que o governo dá. Cara, adolescentes, e você, meu amigo, de 19 anos também, ocupa o teu tempo com coisas boas, cara. Dá um exemplo pro teu pai, pra tua mãe, pra tua avó, pra tua família, pô. Dá desgosto, não. Porque a pior coisa que um pai e uma mãe tem na vida é desgosto de neto e desgosto de filho. E vou te contar, tá? Dá valor enquanto tá vivo, porque quando perder, pode ser tarde demais. 619-9420-9260. 619-9420-9260. Gente, olha só. Preste atenção nessa próxima matéria aqui. Vamos falar onde a Polícia Militar do Distrito Federal prende em flagrante um casal que comercializava medicamento abortivo. Sabe aonde? Pela internet. Será que a internet virou terra de seu ninguém, cara? Preste atenção nessa matéria aqui. A Polícia Civil do Distrito Federal, por meio da Delegacia Especial de Repressão aos Crimes Cibernéticos, DRC, vinculado no Departamento de Combate à Corrupção ao Crime Organizado, a DECOM, deflagrou a Operação Sexto Dia, com a finalidade de desmantelar um forte esquema de venda de medicamentos abortivos pela internet em todo o Brasil. O casal fazia anúncio de venda do medicamento em plataforma de redes sociais. Nas investigações, foram detectados pelo menos 15 perfis utilizados e compartilhados pelos os dois na internet para comercialização dos produtos. Os anúncios tinham objetivo de atrair pessoas que procuravam realizar aborto ilegais através da análise de vestígios cibernéticos da Polícia Civil do Distrito Federal, que conseguiu identificar os autores e solicitou ao Judiciário a expedição de mandato de busca e apreensão domiciliar na residência do casal. A mulher de 32 anos trabalhava como técnico de enfermagem em um dos hospitais da rede pública do Distrito Federal. A investigação ainda serão aprofundadas no sentido de verificar se os medicamentos abortivos comercializados foram subtraídos ou desviados da rede pública de saúde. Durante o cumprimento de mandato de busca e apreensão, os policiais apreenderam aproximadamente 6 comprimidos de medicação de 60 mil em espécie. Aliás, preste atenção, 60 comprimidos de medicação em 60 mil reais, tá? Em espécie. Foram apreendidos também 2 veículos de luxo e 7 aparelhos celulares que serão encaminhados para exame pericial.
1: 8 horas e 59 minutos.

O Nobel de Economia Paul Krugman afirmou que o presidente dos Estados Unidos, Donald Trump, poderá tentar punir o Brasil pelo sucesso do Pix, caso retorne à Casa Branca. Krugman criticou a ação do governo americano contra o sistema de pagamentos instantâneos brasileiro. Em sua newsletter, o economista escreveu que a iniciativa do governo Trump não se sustenta do ponto de vista econômico e que ele declarou guerra ao futuro. A declaração repercute a preocupação com possíveis retaliações comerciais.

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3: Fala, gente! Tudo bem? Nós estamos chegando aqui na nossa rádio preferida. Maravilha de programação, né, Chuchu? Como é que você tá? Tudo bem? Joia? Tudo beleza? Ai, que bom. Espero que sim. Muito prazer. Eu sou o Cauê, viu? É, hoje é dia 21 de julho, é terça-feira, e a gente tem aqui notícias do mundo dos famosos, pra você ficar bem informado, bem informada, o que que essa galera vem aprontando, não é? Bora começar, danadinha, danadinha? A primeira de hoje é sobre o Zé Felipe. Gente, o Zé Felipe está de aeronave nova. O cantor surpreendeu os fãs ao anunciar a compra de um novo jatinho particular para facilitar a rotina intensa de shows pelo Brasil. Nas redes sociais, é sobre o Zé Felipe. Gente, o Zé Felipe está de aeronave nova. O cantor surpreendeu os fãs ao anunciar a compra de um novo

0: dia. O Zé Felipe também destacou que o jatinho será muito útil para viagens em família, já que além dos filhos, ele costuma viajar acompanhado, né, de babás e outros familiares. Ao celebrar a conquista, o cantor agradeceu a Deus, à família e aos fãs, lembrando que trabalha desde 2015 para construir a sua carreira. Ele afirmou que essa é mais uma etapa de crescimento e brincou que no ritmo em que as coisas estão acontecendo, em breve talvez ele precise de um avião ainda maior. O modelo escolhido foi um Bombardier Learjet 45, com capacidade para até 11 pessoas. De acordo com estimativas do mercado, o valor da aeronave varia entre 11 e 22 milhões de reais, dependendo da configuração e do ano de fabricação. Vale lembrar que Zé Felipe já possuía um jatinho, um presente recebido da Virgínia Fonseca durante o casamento. Agora o sertanejo amplia sua estrutura para atender a agenda de shows, né, e as viagens da equipe, mostrando que a carreira continua decolando com grande estilo. Hã? É mole ou não é? Muito bom. E o nosso Fofocando, gente, volta já já. Nós vamos contar para vocês um desabafo do cantor Bruno da dupla com Marrone. Ele precisou usar as redes sociais para desmentir um boato que preocupou milhares de fãs envolvendo a sua saúde, gente. Daqui a pouco eu conto o que aconteceu, então continue aqui, vai curtindo a melhor programação do Brasil, tá? E a gente volta daqui a pouco, a qualquer momento.
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2: 9 horas e 38 minutos.

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0: A tensão no leste europeu se intensifica. A Ucrânia lançou mais de 400 drones contra Moscou, em uma resposta massiva a um bombardeio russo que atingiu a capital ucraniana, Kiev, horas antes. Autoridades ucranianas confirmaram que o ataque russo anterior com mísseis balísticos deixou ao menos 6 mortos e dezenas de feridos em Kiev e outras cidades. A escalada dos ataques com drones e mísseis balísticos marca um novo capítulo no conflito.
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1: Fala, meus amores, minhas amoras. E aí, chuchu, tudo bem? A gente tá de volta aqui na nossa rádio preferida, maravilha de programação nessa terça-feira, hoje dia 21 de julho. E a segunda de hoje do Fofocando é sobre o Bruno, da dupla com o Marrone, né, do Bruno Marrone. Gente, o Bruno precisou usar as redes sociais para desmentir um boato que preocupou milhares de fãs. Nos últimos dias, começaram a circular vídeos falsos afirmando que o sertanejo estaria enfrentando um câncer. As imagens foram criadas com inteligência artificial e mostravam até o parceiro Marrone e o filho do Bruno, o Enzo, aparentemente chorando, dando ainda mais credibilidade à mentira. Com a repercussão, o Bruno decidiu gravar um vídeo para tranquilizar o público. Bem-humorado, ele respondeu, né, aos rumores dizendo: deve ser outro Bruno, graças a Deus estou muito bem. A declaração foi rapidamente e gerou repercussão, acalmou os fãs que lotaram as redes sociais com mensagens de carinho e apoio ao cantor. O caso também reacendeu um alerta, né, sobre o uso irresponsável da inteligência artificial para criar vídeos falsos, conhecidos como deepfakes, capazes de espalhar informações enganosas e causar preocupação desnecessária.

0: área, né, gente? Felizmente, né, o Bruno tá com saúde aí em dia e segue cumprindo normalmente a agenda de shows ao lado do Marrone. O episódio, no entanto, serve aí como um importante lembrete para sempre verificar a veracidade das informações antes de compartilhá-las, né? Cuidado, tá, chuchu? Não é tudo que você vê que você acha que é verdade, hein? E, ó, hoje em dia tá muito difícil, né? Só quem realmente tem muito contato, assim, para poder descrever, para ver se é mentira ou não, porque a IA hoje tá demais, né? As imagens são muito perfeitas. Tem que tomar cuidado, né? E, ó, o nosso Fofocando volta daqui a pouquinho para falar para vocês do ex-jogador de futebol, o Robinho. O Robinho tá preso, né? Vocês lembram disso? Pois é, e ele colocou à venda uma cobertura onde ele morava em Santos. E isso aí virou um rebuliço aí na internet. Tem gente falando que o Robinho tá quebrado. É um trupé danado. Daqui a pouco a gente conta os detalhes, tudo isso pra você aqui na nossa rádio. Continue curtindo a melhor do Brasil e até daqui a pouco.
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2: 10 horas e 47 minutos.

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0: Nos Estados Unidos, uma decisão judicial de grande impacto no setor de mídia. A justiça norte-americana ordenou a suspensão temporária da fusão entre a Paramount e a Warner Bros. Discovery. A medida foi tomada após 12 estados apresentarem uma ação judicial alegando riscos de monopólio caso a aquisição fosse concretizada. A decisão pode redefinir o futuro do entretenimento global.
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0: 11:32.
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0: 11:32.

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1: Fala, meus amores, minhas amoras, tudo bem, Chuchu? Como é que você tá? Tudo jóia? Tudo beleza? Oh, coisa boa! Ó, a gente tá por aqui nesta delícia de terça-feira, né? Hoje, dia 21 de julho de 2026, para trazer a última de hoje do Fofocando. Vamos falar sobre o ex-jogador de futebol, o Robinho. A cobertura onde ele morava em Santos voltou aos holofotes. O imóvel de luxo está novamente à venda e o preço chama atenção, R$ 9.990.000, né, aproximadamente. Localizada na orla da praia, no bairro Aparecida, a cobertura tem 431 metros quadrados, distribuídos em dois andares, com vista para o mar. Entre os destaques estão piscina privativa com espaço gourmet, três suítes, incluindo uma suíte master com hidromassagem, closets e escritório, além de cinco vagas de garagem e um sistema de segurança reforçado. O imóvel está sendo vendido no modelo conhecido como porteira fechada, ou seja, com todos os móveis, eletrodomésticos e os itens de decoração incluídos na negociação, viu? No ano passado, a cobertura havia sido anunciada por R$ 11 milhões. Agora, o valor foi reduzido em pouco mais de R$ 1 milhão, mas o motivo da diminuição não foi informado. Atualmente, o Robinho está cumprindo pena no Brasil após decisão da justiça que determinou a execução em território brasileiro da condenação imposta pela justiça italiana pelo crime de estupro coletivo cometido lá em 2013. Enquanto isso, gente, a luxuosa cobertura segue disponível no mercado imobiliário, chamando a atenção aí pelo alto padrão e pela história envolvendo o seu antigo proprietário. Então, se você tem aí R$ 10 milhões, aproximadamente, você pode adquirir a nova, sua nova mansão cobertura em Santos, que era do Robinho. E aí, boa? Vamos comprar? É. E o nosso Fofocando, gente, fica por aqui. E ó, eu volto, tá? Amanhã, mesmo horário, aqui na nossa rádio preferida. Forte abraço pra você, um beijo, se cuida, juízo, hein, Chuchu? E até amanhã, tchau, fui!
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3: 11 horas e 53 minutos.
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0: 11:59.
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2: Andy Burnham tomou posse como novo primeiro-ministro britânico, prometendo encerrar anos de instabilidade no Reino Unido. O trabalhista se torna o sétimo premier do país em uma década, enfrentando grandes desafios políticos e econômicos. Em seu primeiro discurso, Burnham destacou a necessidade de reformas e a importância de abrigar o sem-teto, sinalizando as prioridades de seu governo. A expectativa é de que sua gestão traga uma nova direção para a política britânica.
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Muitas coisas podem acontecer em apenas um piscar de olhos. Uma bomba estoura, um revólver dispara, uma lágrima cai, uma criança nasce. Uma vida pode ser totalmente modificada nesse curto período de tempo. Imagine se agora você piscasse os seus olhos e todas as pessoas que são realmente boas desaparecessem. Tente imaginar o caos, a desordem, os lamentos, o pavor que toma conta de cada ser humano que ficou. Nós acreditamos que isso de fato vai acontecer, só que não como mágica, e sim Jesus, que vem buscar os seus escolhidos. Nós não sabemos o dia e nem a hora, só sabemos que está perto. E quer você acredite ou não, as nossas vidas serão afetadas por cada um desses acontecimentos. E o nosso dever, como mensageiros da profecia, é te alertar para que você esteja preparado no momento em que a última trombeta soar.

já chega a mais de 12 milhões o número de desaparecidos somente no Brasil desde a madrugada de hoje. Entre os desaparecidos estão crianças de até aproximadamente 7 anos de idade, que também desapareceram sem nenhuma explicação. Voltaremos a qualquer momento com mais informações sobre este acontecimento que já é um marco na história da humanidade.

0: Meio-dia e 55 minutos.
1: Minuto do Esporte! A FIFA anunciou nesta segunda-feira que abrirá uma investigação sobre o comportamento dos argentinos na final contra a Espanha no último domingo. Lembrando que, após o apito final, Leandro Paredes recebeu um cartão vermelho por confrontar vários jogadores da seleção espanhola em campo. E Molina também se envolveu numa discussão com o capitão espanhol Rodri. E a conduta do auxiliar técnico Roberto Ayala da Argentina também será analisada. Segundo relatos, alguns jogadores da Argentina viraram as costas durante a entrega do troféu à Espanha. Mais detalhes serão divulgados pelo Comitê Disciplinar da FIFA assim que o relatório for concluído.

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0: litografia avançada de materiais semicondutores, maior fabricante mundial de equipamentos para a produção de chips de computador, anunciou que oferecerá um bônus de 20 mil euros, cerca de R$116 mil, aos funcionários que permanecerem na empresa entre 2027 e 2030. A iniciativa visa reter mão de obra qualificada em meio à forte demanda e escassez de profissionais no setor de semicondutores. A companhia holandesa confirmou o plano, que será concedido por meio de ações condicionais.
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A Bíblia nos fala que Deus amou o mundo de tal maneira que deu o seu único filho para que todo aquele que nele crê não pereça, não morra, mas tenha a vida eterna. Porquanto Deus enviou o seu filho ao mundo, não para que julgasse o mundo, mas para que o mundo fosse salvo por ele. Alegra o seu coração nesse dia, irmão, porque nunca se ouviu e nem com os olhos se viu aquilo que o Senhor tem preparado para aqueles que o amam. Nunca se ouviu nem se viu aquilo que o Senhor tem preparado para aqueles que querem estar perto de Deus.

Deus fez um milagre na sua vida. Você é livre. Livre para voar como os pássaros. Receba a liberdade. O Espírito Santo te

0: 14 horas e 24 minutos.
1: Minuto do Esporte! Kevin Keegan, ex-capitão e ex-técnico da seleção inglesa de futebol, faleceu aos 75 anos. Segundo seu ex-clube, o Newcastle, estamos devastados ao saber da morte de Kevin, uma das figuras mais icônicas, influentes e profundamente amadas da história do nosso clube. Como jogador, ele levou seu talento de classe mundial, ambição e confiança ao St. James Park, ajudando a transformar a percepção do que o Newcastle United poderia ser. Como treinador, ele incendiou nossa cidade.
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0: 14:41.
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2: O governo do Brasil publicou nas redes sociais uma imagem da bandeira brasileira de mãos dadas com a dos Estados Unidos, celebrando o Dia da Amizade. A publicação ocorre em meio ao tarifácio imposto pelos Estados Unidos sobre as exportações brasileiras. Na semana passada, o governo norte-americano anunciou uma tarifa adicional de 25% sobre produtos do Brasil, alegando práticas que oneram ou restringem o comércio dos Estados Unidos. A mensagem do governo brasileiro, que também incluiu outros parceiros comerciais, busca destacar a importância do diálogo e da cooperação entre as nações.
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1: 14:57.
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0: E aí, beleza? É com muito pesar, com muita dor no coração, né? Que nós, fãs desse astro aí, chamado Rivas, nos deixou nesse domingo, dia 5. Infelizmente, perdemos mais um astro do rap nacional. Que Deus possa tê-la, né? Aonde ele estiver. A gente sabe, gente, que nessa vida a gente já sabe que a gente só tem dois caminhos: nascer e morrer. Aí eu te pergunto, você tá preparado pra morte? Ninguém tá. Ninguém tá preparado. Eu peço a você que reflita. Tem gente que quer ser mais que um, mais que outro. Um porque tem ali uma BMW, outro tem um Fusquinha, aí já nem fala mais com aquela pessoa, com aquele orgulho besta. Você não vai levar nada. Tudo aqui fica. Então eu acho que a humildade é acima de tudo. E isso, não só o Rivas, quanto também o irmão dele, o Jamaica, teve. E eu tive o privilégio de conhecer esses caras desde infância, desde quando eles moravam ali, ó, na Chaparral. Para mim é um orgulho saber que esses caras aí fizeram parte da minha infância, fizeram parte da minha vida. Rivas, Jamaica, esteja onde você estiver, meus irmãos, um dia nos encontraremos. Que Deus o tenha em um bom lugar. Vai restar saudade, mas é como se diz, a vida segue normalmente. Esteja em paz, amigo, aonde você estiver.
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0: Elias Mas, andando a pé, porque carro eu perdi, né, que não era meu. Já mudar com a mão e tirar com a outra, cê tá ligado? Andando a pé no mó veneno, eu lembrei que alguém falou pra mim: meu, Deus tem um plano na sua vida. Eu lembrei das veinhas, aquelas mulheres zona de coque, tá ligado? Deus tem um plano na sua vida, e pá, eu... Para. Minha mãe falava de Deus pra mim, eu falava aí: se o seu Deus me der 100 reais, eu vou pra igreja. Barato é louco, né? Mas, irmão, na situação que eu tava, eu precisava falar com alguém. Eu vou falar com quem, truta? Vou falar com meu parceiro? Com meus amigos? Com as minas que eu catava? Vou falar com quem? Na situação que eu tava, irmão, com o coração arrebentado, eu resolvi falar com Deus, irmão. Quando eu entrei naquele lugar, uma pessoa já veio, me abraçou, falou que me amava, e não entendi nada. Porque nem minha família acreditava mais em mim. Comecei a chorar e resolvi falar com Deus.
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0: Pai, quantos espinhos já pisei, Senhor. Senhor, não foi fácil, mas eu cheguei.

0: E depois que eu falei com Deus, irmãos, não existia mais nada ao meu redor. Eu comecei a ouvir as pessoas orar. O pastor falava, já não era mais com todo mundo, mas era diretamente no meu coração. Parecia que era tudo para mim.
1: Jesus é o caminho, a verdade e a vida. Ninguém chegará ao Pai a não ser pelo Filho. E nessa noite de hoje, você que entrou por essa porta, não foi por acaso nem por qualquer maneira, porque o Senhor dos Exércitos tem uma obra a fazer na tua vida. E você que gostaria de aceitar Jesus como grande Salvador da tua vida, repita essas palavras comigo. Senhor,
0: Senhor,
1: nessa noite de hoje,
0: nesta noite de hoje,
1: eu entrego
0: a minha vida
1: em tuas mãos.
0: Escreva
1: o meu nome
0: no livro da vida.
1: E essas pessoas que aceitaram Jesus como grande Salvador, eis que o Senhor faz nova todas as coisas em teu viver.
0: A minha vida eu entreguei na mão de Deus. As minhas lágrimas já não eram mais lágrimas, se transformaram em bênção. Porque uma coisa eu sei, mesmo sendo pecador, o Senhor me ama como eu sou. Mesmo sendo pecador, o Senhor me ama como eu sou. Irmão, e a partir daquele dia minha vida mudou completamente, cara. E eu não precisei mudar de roupa, mudar de estilo de falar. Eu não precisei largar o rap nacional. A única coisa que eu tive que aceitar, Cristo veio para livrar eu do pecado. A única coisa que eu tive que mudar é o meu coração. Porque agora eu nem te conheço, mas eu posso falar para você. Eu te amo, moleque. Eu te amo, menino. E você precisa se fazer parte desse patamar. Porque Deus está te chamando. Começou Mano Reco e a Jornada.

E aí, correria? Infelizmente tem sido assim. Os anos se passam e a nossa juventude cada dia se afunda mais no mundo do crime. Todas famílias diferentes, com histórias parecidas. Mães que sofreram para criar seus filhos e hoje sente a sua falta. No dia em que os jovens abrem os olhos e percebem que o sol brilha para todos e que Deus o conforte o coração de quem só tiver um dia de visita, que não suporta e chora na

Havia um homem na terra de Uz, cujo seu nome era Jó. Homem obediente, temente, fiel aos mandamentos de Deus. Certo dia, os filhos do homem estavam na presença de Deus, e junto aos filhos do homem apareceu Satanás. A Bíblia nos fala que Deus perguntou para ele assim: de onde vens? E o diabo respondeu para Deus assim: ó, de rodear e vagar pela terra. Então Deus falou pro inimigo assim: ó, você observou lá embaixo, você viu meu servo Jó? O inimigo falou para Deus assim: vi sim. Aí Deus falou assim: aquele homem é fiel, aquele homem eu tenho orgulho nele, temente, obediente. Aí o diabo falou para Deus assim: ó, ele

Falar que Deus não olha, que Deus não cuida. Cuida você então. Porque Jó, sabe o que ele fez? Ele rasgou sua veste, ele raspou a sua cabeça e se prostrou no chão a adorar e a louvar a Deus. Mas o inimigo não ficou contente não. O inimigo foi e colocou em Jó uma doença, uma lepra. E Jó estava no chão, leproso, doente, quase morrendo. Os anciões da época, anciões como aqueles lá que crucificaram e mataram Jesus Cristo, ou como esses anciões de hoje, que usam a teologia para maldizer muita coisa e ganhar dinheiro.

Deus aí, ó, e morre. Ele falou pra mulher assim: mulher, se eu nasci pelado do ventre da minha mãe, pelado também eu posso morrer. Se Deus me deu tudo o que eu tinha, Deus tem autoridade de tocar, de tirar, fazer o que ele quiser. E ele não vai deixar de ser Deus por isso não. Louvado, glorificado seja o meu Deus. Prostrado, adorando a Deus. Sabe o que Deus fez, irmão? Deus orgulhou, Deus teve prazer naquela vida. E o inimigo não venceu não. E sabe o que Deus fez? Restituiu. Deus deu em dobro tudo que ele tinha. Deus levantou aquele homem. A Bíblia fala que ele foi um dos homens mais ricos que teve naquela época. E assim vai Deus a fazer com você. Basta

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2: Já estamos de volta com o nosso segundo bloco por aqui.

0: 619-9420-9260. Esse é o telefone pra você mandar teu alô, mandar teu salve, claro, fazer a festa aqui juntinho com a gente, tá bom? 619-9420-9260. Gente, lembrando a vocês que é o seguinte, hein? Programa Movimento Hip Hop Oficial começa sempre às 15 horas, tá? Trazendo pra você aqui muito, mas muito hip hop e muita música pra você. Já, já, a gente vai mandar uns alô. Vamos mandar um alô agora. Agora não, né? Tá bom, então no terceiro bloco a gente manda aquele alô especial, tá? Mas eu quero mandar um alô pra um aí que tá nos ouvindo. Ô maninho, um alôzaço pra você aí, tá? Olha só o que que ele trouxe. Preste atenção, que nem diz esse, o saudoso amigo DJ Celção. Morra do coração. Essa, com certeza, é pra quem gosta de som forte.
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musicaço, só as boas por aqui, em www.movimentohiphopdf.com.br. Esse aqui é o primeiro programa do mês de julho, mês 7, né, de 2026 por aqui. Tá gostando, tá? Cara, aqui é só musicão, hein? Olha só, prepara o coração pro terceiro bloco. Se o segundo foi venenoso, imagina o terceiro, hein? Vai ser loucura. 69-9420-9260, segura aí, já tem mais.

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4: Já estamos de volta com o nosso segundo bloco, segundo nada, nosso terceiro bloco por aqui. Então quero ver todo mundo participando com a gente. Telefone mais combiçado de Brasília, sabe qual é? Sabe não? Então vou te falar, tá? 69 9420 9260. Gente, é uma pancada de gente que está ligada aqui no nosso Movimento Zap no 619-9420-9260. Deixa eu lembrar você que o programa Movimento Hip Hop DF tem apoio total da Estilo Black. É isso mesmo, né? E também da Estilo Black, não, Tribo do Rap. Alô, Ivanice! Sempre eu esqueço. Que é isso, hein? E claro, também apoio total aí, né? Do meu amigo André Games, aí no Shopping Popular de Celândia, tá bom? Gente, olha só, quero lembrar você também, tá? Que o programa Movimento Hip Hop DF tem reprises, tem reprises, tá? Se você não ouviu, começa a ouvir, tá bom? Sempre do horário ali das 19 horas, não, das 21 horas, 22, né? Das 22 horas, de segunda a sexta. Às 21 horas é nos sábados e nos domingos. E também, claro, né? Tem também de manhã, tá? No sábado, a partir das 9, das 6 da manhã até as 9 da manhã, né? Mas o horário nobre espalha pra todo mundo, é das 15 às 18 horas, tá bom? Posso contar com você? Claro que posso, né? Então tá certo. Deixa eu mandar um forte abraço aí, beleza? Pra muita gente que está ligada aqui no programa Movimento Hip Hop DF. Gente, como é muita gente, eu vou dizer os números aqui, beleza? Porque senão não vai sobrar tempo. Então vamos lá. Mandar um alozaço aí pra esse mano aqui da Operadora 619. 905, final 55, tá ligado com a gente. Essa outra pessoa aqui da Operadora 61-884, final 89, tá ligado com a gente. Esse amigo aqui, ó, da Operadora 61-9918, final 57, tá ligado com a gente. Essa outra pessoa aqui, ó, da Operadora 619-9521, final 76, tá ligado com a gente. Alô, Locutor Santos! Lembrando que o Locutor Santos tá agora aqui com a gente nos sábados, tá bom? Sábado tem um DJ do Rio de Janeiro, que ele vai estar aqui, E a apresentação vai ser do Amigo Santos, tá? Sábado Dance. Lembrando que você que é DJ, tá afim, né, de mandar teu set mixado, manda pra ti nos sábados, tá bom? Sábado tem um DJ do Rio de Janeiro, que ele vai estar aqui. E a apresentação vai ser do Amigo Santos, tá? Sábado Dance.

Santos todinho. Esse Santos inventa. Gente, vamos balançar por aqui. No outro bloco vou dizer mais alôs pra galera. Tá valendo? Enquanto isso, você pode mandar aí tua mensagem, teu alô, teu salve aqui, ó, no programa Movimento Hip Hop DF. Eu te peço uma coisa, aumenta o volume, deixa o som por nossa conta, que essa daqui é impossível você ficar parado. Aumente o volume!

Cara, isso é musicaço, hein, Dexton? Sofução. Deixa eu mandar uma losaça aqui, gente, uma pancada de gente tá ligado aqui com a gente. O Sérgio, ele fala assim, oi Gilson, bom dia, boa tarde. Manda losaça pra mim, sou o Sérgio aqui de Sobradinho 2. Sérgio, uma losaça pra você, tá bom? Oi, rapaziada, Gilson, manda losaça aqui pra galera aqui da Guariroba, a galera dos passinhos. Uma losaça aí pra galera aí, né, da Guariroba aqui em Ceilândia, a galera dos passinhos. É, Vanusa, oi, bom dia, boa tarde, Gilson, o programa tá top hoje, hein? Poxa, cara, fiquei sabendo o que aconteceu com mais um que nós perdemos. Pois é, né? Felizmente, perdemos nosso amigo Rivas por essa doença maldita chamada câncer. Inclusive, até no nosso programa de rádio, de ponta a ponta na notícia, eu falei isso. Gente, se cuida. Se cuida enquanto é tempo. Doença é coisa séria, tá bom? Emerson, manda um losaço aí pra mim, Gilson. Emerson, aqui ó, de Valparaíso, Goiás, estou curtindo aí o programa, tá top, tu é o cara, que isso, Emerson. Vaninha, nome da minha irmã, ó, Vaninha, manda um losaço pra toda a galera aqui, beleza, do Sudoeste, gostaria que tu rolasse pra nós aí a música aí da Bilce, tá anotado aqui, tá, querida, a gente vai dar um jeito aí de tocar essa música pra você, tá bom? Bem, vamos aqui aos nossos apoiadores. Já já a gente volta encerrando com chave geral por aqui. Você já sabe como é que funciona, né? Você já tá por dentro.

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Muito bem, então a gente já está de volta com o nosso último bloco. 69-9420-9260. Gente, mas aqui o celular não para de tocar. Meu Deus do céu. Deixa eu mandar uma losaça aqui, beleza? Pra a Regiane, que tá curtindo a gente lá no Guará 2. Regiane, obrigado, tá? Por estar ligado com a gente. Matheus, tá curtindo a gente lá em Ceilândia. Valeu, Matheus. Um alozaço pra você. Deixa eu mandar um alozaço aqui também, ó. Pra esse mano aqui, ó, da operadora. É 61 9403 967. Fala assim, ó. Tocando só as boas, com certeza. Deixa eu mandar um alozaço aqui, beleza? Pra essa pessoa aqui da operadora 61-9428, final 66. Esse mano aqui, ó, da operadora 61-8429, final 31. Esse aqui também, da operadora 61-8523, final 51. Esse mano aqui também, ó, da operadora 61-8118-56, final alguma coisa. E esse mano aqui, ó, da operadora 619231, final 77. Gente, é muita gente ligada. Se eu não mandei teu alô, me perdoa, mas no próximo programa a gente vai mandar. Por falar disso, quero lembrar vocês que a gente vai cobrir férias. E se a gente vai cobrir férias, então a gente vai entrar na reprise, tá? Mas provavelmente lá pro dia 16 de agosto a gente volta a gravar, tá bom? Beleza? Lembrando que esse aqui é o nosso último programa que nós gravamos do mês, tá? Mas em agosto, dia 16, dia 17, por aí, a gente volta a gravar, porque a gente vai cobrir férias lá do serviço. Beleza? Então fica aí a dica pra vocês, tá? 69-9420-9260. Bem, eu não poderia fechar o programa de hoje, né? Sem tocar a música desse clássico, né? Um dos cantores de rap que realmente me ensinou muito. Eu tenho o maior carinho por esses dois, tanto pelo DJ Jamaica, que foi o cara do meu TCC, quanto o Rivas, também que me deu outra oportunidade até nas entrevistas. Tem uma história do Rivas aí que eu lembro quando ele foi lá no meu serviço para fazer um vídeo com relação ao aniversário da Ceilândia sobre aquela caixa d'água. Foi fantástico. Não sei onde é que tá essa foto, mas se eu tiver, eu vou postar aí nas redes sociais pra vocês verem. Então, a gente vai fechar muito bem esse bloco com homenagem a esses dois artistas que, infelizmente, nos deixaram.

17:59. 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

0: Olá, mais uma vez com você, para lembrar que Cristo viveu a vida que não poderíamos viver e recebeu a punição que não poderíamos suportar, para oferecer uma esperança a qual não poderíamos resistir. Jesus Cristo. Está escrito em Salmo 127, 3: os filhos são herança do Senhor e o fruto do ventre, o seu galardão. Hoje existe mais pressão sobre os lares do que talvez em nenhuma outra época na história da humanidade. Por necessidade ou por desejo, mais mulheres trabalham hoje do que nunca antes. Muitas se sentem culpadas por deixarem seus filhos sob os cuidados de outras pessoas, ou por terem eles de voltar para um lar vazio enquanto elas estão trabalhando. Muitas mulheres divorciadas precisam trabalhar para sustentar a si e a seus filhos, um fenômeno que está se tornando mais comum nesta época em que vivemos. Mas muitas mulheres, e principalmente homens, devotam mais tempo às suas carreiras e trabalhos do que o fazem para a sua vida familiar, e não por necessidade. Então, é de surpreender que muitos casamentos estejam em crise? Parafraseando a Bíblia, o que aproveita o homem ou a mulher que ganha o mundo todo, mas perde sua própria família? Qual realização na vida se compara a um lar feliz e filhos bem-sucedidos, criados pelo elogio de seus pais? Todos os alvos materiais, mesmo que sejam alcançados, não vão durar. Mas a herança dos filhos é eterna. Alguém já disse que nossos filhos são nossa mensagem para o futuro. Eles vão falar a outros que nunca nos conheceram quem fomos nós. Mais importante, nossos filhos nos foram confiados por Deus, crianças feitas à sua imagem e por quem Cristo morreu. Nossa responsabilidade primária não é nos assegurar que tenham as melhores roupas e que vivam na melhor casa. É nos assegurar que cresçam num lar no qual Deus está presente e onde reina o amor de Cristo, para que venham a conhecer a Deus através de seu filho. O que poderia ter mais valor do que filhos bem-sucedidos e uma vida familiar feliz?
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0: Nosso Deus e Pai, ouve nossa humilde oração de agradecimento por nossos filhos. Eles são o mais precioso de todos os presentes da terra que o Senhor já nos deu. Trazem-nos muita alegria e amor. A inocência deles lembra-nos do Cordeiro inocente que morreu na cruz. Ajuda-nos, Pai, a guiá-los para Jesus, o único caminho para Ti.
1: Que privilégio ter a mesma mão que fez o universo e espalhou as estrelas, escrevendo seu nome no livro da vida. Louve a Deus por isso e declare agora Cristo como seu Senhor e Salvador, buscando a partir daqui o perdão e uma vida correta. Deus alegra-se por todo aquele que assim desejar de todo o coração.

0: 18 horas e 9 minutos.
1: 18 horas e 9 minutos.
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0: Previsão do tempo para terça-feira, 21 de julho de 2026. Região Centro-Oeste. Em Cuiabá, Mato Grosso, o dia vai ser de céu nublado. Os termômetros registram mínima de 24 e máxima de 36 graus. A umidade relativa do ar gira em torno de 70 a 20%. Em Lagoa Santa, em Goiás, a previsão para o aniversário da cidade aponta para céu claro. A temperatura mínima é de 17 e a máxima 32 graus. A umidade relativa do ar é de 70 a 30%. Região Nordeste. São Luís, no Maranhão, vai ter uma terça-feira de céu encoberto com chuvisco. A temperatura marca mínima de 26 e a máxima de 32 graus. A umidade relativa do ar vai de 80% a 60%. Pombal, na Paraíba, comemora aniversário nesta terça-feira, sob céu encoberto. A temperatura mínima é de 20 e a máxima de 34 graus. A umidade do ar varia de 80 a 30%. Região Norte. Em Manaus, Amazonas, a terça-feira vai ser de céu encoberto. A temperatura mínima é de 25 e a máxima 34 graus. A umidade do ar é de 90 a 30%. Nova Mamoré, em Rondônia, celebra mais um ano de fundação com céu nublado. A temperatura mínima é de 24 e a máxima 36 graus. A umidade relativa do ar é de 90 a 30%. Região Sudeste. Em Belo Horizonte, capital mineira, a previsão é de céu com muitas nuvens nesta terça-feira. Os termômetros registram mínima de 11 e máxima de 25 graus. A umidade relativa do ar vai de 100 a 30%. Boa Esperança do Sul, em São Paulo. Sopra velinhas diante de um céu claro sem previsão de chuva. A temperatura mínima é de 15 e a máxima de 30 graus. A umidade relativa do ar é de 75 a 25%. Região Sul. Em Curitiba, Paraná, terça-feira, vai ser de céu encoberto. Os termômetros registram mínima de 16 e máxima de 26 graus. A umidade relativa do ar oscila entre 60 e 30%. Florianópolis, Santa Catarina, tem previsão de céu encoberto durante todo o dia. Os termômetros registram mínima de 19 e máxima de 27 graus. A umidade relativa do ar fica entre 90 e 40%. Você ouviu a previsão do tempo para esta terça-feira, 21 de julho de 2026. Com informações do IBGE Cidades e do Instituto Nacional de Meteorologia INMET.
1: Teve início na última sexta-feira as duas semanas de recesso parlamentar de meio de ano. Até o dia 31 de julho, deputados e senadores devem concentrar os esforços para negociar coligações e alianças para a eleição que se aproxima. Para permitir a liberação dos políticos e evitar a paralisação do Legislativo Federal, as presidências do Senado e da Câmara dos Deputados decidiram tornar mais produtivos os dias trabalhados. Davi Alcolumbre e Hugo Mota anunciaram acordo para realizar duas semanas de esforço concentrado nos dias 10 a 14 de agosto e 31 de agosto a 3 de setembro. Rompido com o governo federal desde a rejeição da indicação de Jorge Messias ao Supremo Tribunal Federal, Alcolumbre se mostra relutante em colocar para votação matérias de interesse do Palácio do Planalto. Pelo contrário, o presidente do Senado garantiu a aprovação de diversas matérias que elevam os gastos públicos, as chamadas pautas-bombas, como a renegociação de dívidas rurais e a aposentadoria especial para agentes comunitários de saúde. Há, no entanto, a possibilidade de um encontro com o presidente Lula durante o recesso na tentativa de reaproximação. O principal objetivo da campanha do petista é aprovar a PEC que acaba com a escala de trabalho 6x1 e diminui a jornada semanal para 40 horas sem redução salarial. Independentemente de votação ou não no Senado, o tema será usado na propaganda política. Mas a aprovação traria mais força ao discurso. Em segundo plano, na ótica da bancada governista, aparece a PEC da Segurança Pública, o texto que cria o Sistema Único de Segurança Pública e amplia a integração entre corporações federais, estaduais e municipais para o enfrentamento do crime organizado, ainda não teve sequer um relator escolhido. Opositores afirmam que a proposta diminui as competências dos estados no combate à criminalidade. Entre as prioridades da presidência da Casa Alta estão duas matérias: a PEC que concede autonomia financeira e gerencial ao Banco Central e projetos que regulamentam a exploração de minerais críticos e terras raras em território nacional. Após firmar aliança para apoiar o pai de Hugo Mota na disputa para o Senado pela Paraíba, a base governista teve mais vitórias nos últimos meses na Câmara dos Deputados. Além da aprovação de matérias significativas, como a PEC do fim da escala 6x1, o presidente da Casa Baixa atuou a favor dos interesses do governo em diversos projetos, como a diminuição da abrangência nas renegociações das dívidas rurais, chegando a travar outros, a exemplo da PEC que diminui a maioridade penal para 16 anos. Para o segundo semestre, ficaram poucas prioridades para todos os espectros políticos. O governo e a bancada feminina defendem um projeto de lei que inclui a misoginia entre os crimes de preconceito previstos na Lei do Racismo. O setor empresarial está de olho na atualização dos limites de faturamento anual de microempreendedores individuais e pode ser votada com extensão para as demais faixas de enquadramento do Simples Nacional. Já o PL dos combustíveis, que autoriza a União a utilizar as receitas extraordinárias com as altas do petróleo no mercado internacional para arcar com renúncias fiscais no valor de combustíveis no Brasil, deve ser um dos primeiros a ir à votação durante as semanas de trabalho reforçado.
2: Comunidades quilombolas da Paraíba se reúnem a partir desta terça-feira no município Dona Inês para celebrar suas heranças culturais e ancestrais, além de realizar ações de fortalecimento do turismo e da economia local ligadas às suas identidades e saberes. O Quilombo Cruz da Menina, localizado na zona rural de Dona Inês e certificado como remanescente quilombola pela Fundação Cultural Palmares em março de 2008, será palco até o próximo dia 25 de julho do 6º Festival de Cultura Quilombola. A programação destaca a atuação dos moradores de cerca de 10 comunidades quilombolas paraibanas em setores como arte, moda, esporte, cultura e economia. Além dos anfitriões, participam do festival representantes de quilombos localizados em outras cidades, entre elas Alagoa Grande, Areia, Catolé do Rocha, Onde, Ingá e Pombal. No primeiro dia de programação, a Cozinha do Quilombo realiza oficinas voltadas para receitas, técnicas e modos de fazer que foram preservados nas comunidades, como a produção de linguiça caseira e carne de sol. Em outra frente, ao longo da semana, acontecerão as oficinas de trança nagô, capoeira, pife, artesanato e cerâmica. Destaque também para a programação do sábado, quando haverá forró pé de serra, desfile de moda quilombola, um painel com arranjos produtivos dos quilombos, além de apresentações de grupos de diferentes comunidades quilombolas da Paraíba, que apresentarão manifestações como coco, ciranda, lapinha, dança e capoeira. No último dia do festival, acontece a entrega da comenda ancestral Céu do Talhado para as 5 lideranças quilombolas femininas. A honraria homenageia a memória de Dona Maria do Céu Ferreira da Silva, a Céu das Louceiras, do quilombo Serra do Talhado, e reconhece essas mulheres por seu empenho no fortalecimento da cultura, da memória, dos saberes tradicionais e da resistência do povo do quilombo paraibano. Os eventos vão acontecer na Escola Municipal Educador Paulo Freire e no ginásio da Associação dos Remanescentes do Quilombo Cruz da Menina. Os dias e horários estão disponíveis nas redes sociais da Prefeitura de Dona Inês. O festival será encerrado com um cortejo guiado pelo Grupo Pifa no Pôr do Sol até o Mirante Cruz da Menina a partir das 5 da tarde. O Museu de Arte Moderna da Bahia, que fica em Salvador, abriu esta semana a exposição de designer contemporâneo Pure Gold Upcycled Upgraded, em tradução livre, ouro puro, reciclado, aprimorado. que está aberta ao público de terça a domingo, das 10 da manhã às 6 da tarde. A mostra já passou por cidades da Europa, Ásia e América do Sul, entre elas Curitiba, e agora chega à capital baiana com uma proposta que une arte e sustentabilidade. A exposição traz uma coleção de 76 obras de 53 designers internacionais que refletem sobre a relação entre a humanidade e a natureza, dialogando com questões como sustentabilidade, consumo consciente e inovação. Para isso, o ponto de partida dos artistas foi o reaproveitamento de materiais como resíduos industriais, materiais descartados e itens de baixo custo para a produção das obras expostas. O descartável, através de processos criativos, é transformado em móveis, peças de designer, reinterpretado em seu conceito, abordado como arte. Já entre os dias 21 e 24 de julho, será oferecido o workshop Como Transformar Lixo em Ouro, onde serão compartilhados métodos e processos de upcycling entre profissionais criativos e iniciantes, designers, artesãos, produtores, fabricantes, artistas, estudantes, tendo à frente duas designers alemãs. A exposição ficará aberta ao público no Museu de Arte Moderna da Bahia até o dia 30 de agosto.
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4: Estamos de volta com o Jornal Conexão Notícias. Agora tem as informações do esporte.
13: O presidente da Conmebol, Alejandro Domingues, voltou a defender que a Copa do Mundo de 2030 seja disputada com 64 seleções como forma de celebrar o centenário da competição. A proposta prevê uma edição especial, já que o torneio terá jogos inaugurais no Uruguai, Argentina e Paraguai em homenagem à primeira Copa da história, enquanto Espanha, Portugal e Marrocos serão as sedes principais. A FIFA confirmou que a ideia será analisada, mas ressaltou que ainda não há qualquer decisão sobre a ampliação do número de participantes. A entidade explicou que a proposta surgiu durante uma reunião do Conselho e que tem a obrigação de avaliar sugestões apresentadas por seus membros. Assim, apesar do apoio da Conmebol, a realização da Copa de 2030 com 64 seleções ainda depende de uma definição oficial da FIFA.
14: A Espanha foi recebida por uma multidão em Madrid na celebração do título da Copa do Mundo de 2026. Após desembarcarem no país, jogadores e comissão técnica percorreram as principais ruas da capital em um ônibus aberto, exibindo a taça conquistada na vitória por 1 a 0 sobre a Argentina na final. Milhares de torcedores acompanharam o desfile e fizeram uma grande festa para homenagear os novos campeões mundiais. A comemoração terminou na tradicional Praça de Cibeles, palco das grandes conquistas do esporte espanhol, onde os jogadores agradeceram o apoio da torcida e comemoraram o bicampeonato mundial. O evento contou com muita música, festa e celebração, marcando a recepção oficial da seleção após a conquista histórica da Copa do Mundo.
15: Lionel Messi se manifestou pela primeira vez após a derrota da Argentina para a Espanha na final da Copa do Mundo de 2026. Em uma carta publicada nas redes sociais, o camisa 10 lamentou o vice-campeonato, afirmou que a dor pela derrota é enorme e agradeceu o apoio incondicional dos torcedores argentinos durante toda a campanha. O craque também destacou o empenho da equipe e disse ter orgulho do grupo por alcançar a segunda final consecutiva de Mundial. Na mensagem, Messi ressaltou que, apesar da tristeza, a seleção deixa o torneio de cabeça erguida pelo que construiu nos últimos anos. O atacante ainda parabenizou a Espanha pela conquista e reforçou que o carinho da torcida continuará sendo uma das maiores motivações de sua carreira. A carta aumentou as especulações de que a decisão pode ter sido sua última partida em uma Copa do Mundo, embora o jogador não tenha confirmado a aposentadoria da seleção.
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16: Depois de 16 anos, eles voltaram ao topo do mundo. A Fúria, a Espanha, é mais uma vez a campeã da Copa do Mundo. A vitória veio em cima dos até então donos da taça, os argentinos. Jogo duro, de placar magro, 1 a 0 na prorrogação. Mas o suficiente para que a Espanha se tornasse bicampeã do mundo em 2026, depois de ganhar seu primeiro título em 2010. Entre as estrelas da seleção espanhola está o atacante Lamine Yamal, de apenas 19 anos, o mais jovem campeão mundial desde Ronaldo, que tinha 17 anos no Tetra do Brasil em 1994. O líder do ranking também é do Brasil, Pelé, que em 58, quando campeão na Suécia, tinha 17 anos e 249 dias. A Espanha ainda atingiu outros dois marcos históricos com a conquista deste domingo. Além de atual campeã da Eurocopa e das Olimpíadas, também é atual dona do título da Copa do Mundo de Futebol Feminino, realizada em 2023. A próxima edição do torneio feminino acontece no ano que vem, no Brasil. A Fúria se tornou ainda a seleção com mais jogos de invencibilidade na história. Com a vitória sobre a Argentina, são agora 38 partidas sem derrotas, marca que supera a sequência vitoriosa da Itália entre 2018 e 2021. Já do lado argentino, frustração pelo adiamento do sonho do Tetra e pela despedida amarga do craque Lionel Messi das Copas. Aos 39 anos, em seu sexto Mundial, o camisa 10 se despede com o título de 2022, dois vice-campeonatos em 14 e 26 e o posto de segundo maior artilheiro da história do evento com 21 gols. Ele foi superado por Kylian Mbappé, que chegou aos 22 acertos no sábado, na derrota da França contra a Inglaterra. Na comparação com a disputa do terceiro lugar, aliás, o jogo ficou devendo. A Espanha dominou a partida, mas os dois times jogaram bem menos do que o esperado. A situação dos hermanos era ainda pior, com um jogador a menos depois da expulsão de Enzo Fernandes. Quando Ferran Torres marcou no segundo tempo da prorrogação, a Espanha tinha 20 chutes ao gol contra apenas um da Argentina. E a defesa da Espanha, que levou apenas um gol nos 8 jogos que disputou na Copa do Mundo de 2026, saiu invicta mais uma vez para garantir a taça.
17: Destino conhecido de muitos, mas ainda de natureza intocada. O distrito de Alter do Chão fica a 38 quilômetros de Santarém, no Pará. Banhado pelas águas transparentes do rio Tapajós, Alter ganha várias cores e cenários durante o ano. A subida e baixada do rio faz surgir praias de areia branca que atraem turistas de todas as partes do Brasil e do mundo. É aqui que o pequeno negócio de Dorison Lobato Borari se estruturou. Hoje a pousada dele é a mais antiga do lugar, como ele explica.
18: Em 97 fechamos uma parte do restaurante, eu estava na faculdade, e aí estava difícil de conciliar o trabalho de restaurante e comércio, que era, precisava mais estar presente. Aí a gente resolveu migrar para a parte de hotelaria e foi aumentando, né?
17: Dorison divide o negócio com a esposa Maria da Conceição Munduruku. Ela conta que a pousada foi criada como um refúgio para quem buscasse um lugar mais econômico onde se hospedar.
19: Fazer uma pousada que desse conforto para quem passasse o dia na praia à noite e ter um quartinho aconchegante. Não colocasse um preço muito alto, mas que desse para a gente se manter e dar oportunidade para quem quer vir ao Alter do Chão.
17: O negócio de Dorison e Maria da Conceição valoriza as tradições e a cultura local e ainda gera renda e empregos. É um exemplo de bioeconomia na Amazônia, como explica a professora da Universidade Federal do Oeste do Pará, Patrícia Chaves de Oliveira.
20: A bioeconomia, ela é uma economia baseada na biodiversidade. Essa biodiversidade pode ser de plantas, de animais. Uma economia que é baseada em recursos que são explorados em suas florestas, a gente considera isso uma bioeconomia. O ambiente vai determinar a bioeconomia, mas em última análise a bioeconomia nada mais é do que uma economia centrada na exploração sustentável desta biodiversidade.
17: Se conectar com a natureza e a cultura local, um turismo de experiência, de base comunitária. Quem chega até esta região do Pará quer conhecer um pouco mais das tradições das comunidades que aqui vivem. E um dos principais locais a serem visitados é a Floresta Nacional do Tapajós. A Flona do Tapajós é uma unidade de conservação que foi criada em 1974 e tem mais de 520 mil hectares. Mais de 1000 famílias residem dentro da área. A maior parte delas vive do turismo, como é o caso de Elton John Vasconcelos, dono da Casa do Elton.
21: A Casa do Elton, ela vem de uma necessidade de empreender dentro da reserva. Eu trabalhava em um projeto, esse projeto tinha duração de 10 anos. Eu saí desse projeto e a gente começou a construir...
17: Vasconcelos, dono da Casa do Elton.
21: A Casa do Elton, ela vem de uma necessidade de empreender dentro da reserva. Eu trabalhava em um projeto...

0: E aí nós não tinha prato nem colher. A gente saiu correndo atrás do vizinho arrumando pratos e talheres para servir o pessoal. E o Casa do Elton começou a crescer.
1: Agora Elton está expandindo os negócios. São trilhas, chalés, passeios de barco.
0: A partir que eu comecei as capacitações do Sebrae, eu comecei a entender que a gente podia trabalhar a economia da comunidade em geral. Além de vender uma experiência hoje na culinária, a gente vende experiência com os passeios. Oficina de plantas medicinais, oficina de biojoias, oficina de carimbó. Pesca esportiva, a famosa piracaia nossa, coisa que a gente desenvolve na comunidade e trabalhamos junto com a comunidade. Um dos pontos fortes é a nossa trilha, né? Nós temos pernoite na floresta, para observações de cogumelo, luminosos, então tem bastante alternativa que a comunidade toda ganha. Eu não consigo fazer sozinho, mas toda a nossa comunidade junta a gente consegue fazer o melhor para o nosso visitante ter uma experiência única.
1: Comunidade que se une para se defender do turismo predatório de grandes empreendimentos e provar que é possível uma outra forma de exploração dos atrativos da Amazônia, como faz Dorison.
2: Os povos aqui funcionam como guardião justamente dessa riqueza que a gente tem. Nós tivemos essa luta lá pela preservação do Tapajós, a luta também aqui dentro do território pela preservação da floresta.
1: E ao preservar a floresta, ela te dá em troca, como afirma Elton.
0: Essa experiência de ficar, ver o cotidiano, ver como a pessoa vive. Aqui a gente tem uma conexão muito forte com a floresta, né? A floresta nos dá, a gente respeita ela e assim vai.
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4: Conexão Notícias fica por aqui. Voltaremos na próxima edição.
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5: 18 horas e 39 minutos. 18 horas e 39 minutos.
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7: Terça-feira, 21 de julho de 2026, está entrando no ar mais uma edição do Repórter Destaque. As últimas informações do Brasil e do mundo agora no seu rádio. O Senado aprovou um projeto de lei que amplia a divulgação do Ligue 180, canal nacional de atendimento e denúncias de violência contra a mulher. A proposta determina que o serviço seja divulgado pelo governo federal em meios de comunicação, repartições públicas e locais de grande circulação de pessoas. Entre os espaços previstos estão escolas, hospitais, órgãos públicos, casas de espetáculos, locais de lazer e também os sistemas de transporte coletivo. A intenção é tornar o canal mais conhecido e facilitar o acesso das vítimas à rede de proteção. Segundo a relatora da proposta, senadora Mara Gabrilli, ampliar a divulgação do Ligue 180 fortalece as políticas de enfrentamento à violência contra a mulher e aumenta as chances de que mais vítimas encontrem acolhimento e façam denúncias. Eu sou Kleber Salles e volto daqui a pouco com mais informações no seu rádio. Fique ligado.
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0: Os Rolling Stones, que lançaram um novo álbum intitulado Foreign Tones, voltaram ao primeiro lugar da parada de álbuns do Reino Unido. Esse é o 15º disco número 1 da banda no país e o primeiro desde Hackney Diamonds de 2023. Os Stones igualaram os Beatles, que também somam 15 álbuns no topo britânico.
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1: Dezenove horas e 54 minutos.
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3: O fenômeno El Niño ganhou força e agora tem 81% de chance de atingir a categoria muito forte entre outubro e dezembro, segundo a agência norte-americana NOAA, uma das principais referências mundiais em previsão climática. Se a projeção se confirmar, este poderá ser o El Niño mais intenso desde o início das medições em 1950. O novo boletim também aponta 97% de probabilidade de que o fenômeno permaneça ativo até o primeiro semestre de 2027. Em junho, o aquecimento das águas do Oceano Pacífico Equatorial ultrapassou um grau acima da média, reforçando a intensidade do evento. Os especialistas destacam que o El Niño mais forte não significa obrigatoriamente a ocorrência de desastres climáticos. No entanto, aumenta a probabilidade de ondas de calor, mudanças no regime de chuvas e tempestades mais intensas em diferentes regiões do planeta. Eu sou Kleber Salles e volto daqui a pouco com mais informações para você aqui no nosso Repórter Destaque.
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10: 19 horas e 59 minutos.
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